0: 5h56.
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0: Mais um programa, uma ótima manhã para você. Começando o nosso Amanhecer na Chapada aqui pela Cultura. Bom dia, gente. Hoje o nosso calendário marcando 12 de julho. Hoje é dia dos namorados, né? 12 de junho, sexta-feira, ano 2026. Estamos no outono e a lua é lua minguante. Ótima manhã. Está começando o meu, o seu, nosso programa aqui pela Rádio Cultura de Utinga até as 8 da manhã. Muito prazer. Sou Sandro Alcântara e vou com você até as 8 da manhã, levando muita moda boa, muita música bonita, o sertanejo, a moda boa que nunca sai de moda, né? Pois é, estamos aí juntos, juntos, misturados até as 8 da manhã. 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Tá no ar, aqui no nosso...
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0: Show de bola para você, meu amigo, que está levantando agora, você que já está na lida, bom dia. Para você, meu amigo, que está tomando aquele cafezinho gostoso, né? Eita, aquele cafezinho e preto, com aquele requeijão, cafezinho preto aí com a batata. Ei, bom demais, hein? Um cuscuzinho agora pela manhã. Uma ótima manhã para você, amigo, que já está saindo para o trabalho. Para você que está se arrumando ainda, né? Está preparando, sextou. Sextou, hoje é sexta-feira. Hoje tem camisa da seleção brasileira. Você vai ligar para cá, você vai mandar o seu áudio e vai participar com a gente, tá bom? 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Hoje, para você torcer pela seleção brasileira amanhã, no primeiro jogo da seleção aí, pela Copa do Mundo, tá certo? Então é hoje,
2: Brasil!
0: Tem camiseta. Vai mandando logo o seu áudio, não deixe para depois, porque hoje tem sorteio. E a gente começa muito bem nosso programa de hoje. Tá chegando o milionário José Rico para começar aí, ó, boneca cobiçada. Alô, dona Laura da Rua Presidente Vargas, essa aí, ó. É, eu sei que a senhora gosta dessa canção aí, desse modão sertanejo. Não cai de moda nunca, né? Boneca cobiçada.

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1: Legal demais, gente, legal, legal. Até aí pra começar muito bem o nosso programa de hoje com o Milionário Zé Rico e a Boneca Comissária, hein? Ótima manhã de sexta-feira, sexta-feira aí chegou. É sextou e hoje tem prêmio pra você, viu? Vai mandando o seu áudio, vai mandando aí a sua mensagem pra você participar com a gente aqui do nosso sorteio, viu? Gente, tem uma camiseta do Brasil, lindíssima, pra você torcer pelo Brasil amanhã, hein? Amanhã, às 19h, né? O Brasil enfrenta Marrocos pelo primeiro jogo da seleção brasileira na Copa do Mundo, né? Pois é. E aí, você acha o quê? Tá confiante que o Brasil vai levar essa Copa? Sim ou não? O que é que você acha, hein?
2: Brasil!
1: No final do programa tem uma camiseta. 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Daqui a pouquinho vou atender aqui os nossos primeiros pedidos de hoje, né? Os nossos áudios de hoje, aqui a participação do ouvinte. Já, porque tem mais uma pra você, um modão. Hoje tem camiseta da seleção brasileira. Vai mandando o seu áudio, vai mandando, hein? Pra você não ficar de fora, é não? Pois é, 6h12 da manhã, 6h12, 6h12. É hora de levantar, minha gente. Acorda, meu povo.

0: Aí Mato Grosso e Matias cantando bonito pra você na hora do adeus, no amanhecer da Chapada Diamantina, às 6 da manhã, mais 16 minutos. 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Gente, vamos seguindo hoje, nós temos aí para você, hoje tem sorteio, hoje no final do programa nós vamos sortear uma camiseta amarelinha, bonitinha, linda, linda toda, né, da Vigora Telecom, tá, no oferecimento da Vigora Telecom, para você torcer pela seleção brasileira, é bonito, hein? Pois é, quero ver todo mundo confiante, né, é, pela nossa seleção brasileira. Alguns acham que a seleção brasileira vai, né, vai chegar, outros acham que não, né? Então, as opiniões se dividem aí, né? Mas o certo é que a gente tem que torcer pelo Brasil, meu amigo.
1: Brasil.
0: Nós somos brasileiros, né? E a gente não desiste nunca, é ou não é? Vamos seguindo, deixa eu começar aqui, deixa eu falar com minha amiga Leiliana, lá da Faz os Bois. Alô, Leiliana, bom dia, Leiliana. Tudo bem por aí, minha querida?
2: Bom dia, Sandro. Tudo bem? Que hoje nasceu muito frio, 19 graus.
0: Olha, 19, hein?
2: Mas tudo bem, graças a Deus.
0: Show de bola, show.
2: Quero
0: de
2: mandar
0: bola.
2: Um alô aí pra Cineide no Belarmino, para todos os ouvintes que estiver ligadinho. Amanhã na Chapada, amanhecer na Chapada.
0: Sim,
2: Deus nos abençoe nossa sexta-feira hoje.
0: Bom demais.
2: Eu quero concorrer a essa camisa aí, viu?
0: Pronto, já tá concorrendo, Liliana.
2: Quem fala é Liliana, vai dos bons.
0: Opa, beleza, beleza. Valeu, Liliana. Obrigado pelo carinho da sua audiência. Bom dia, bom dia. Opa, deixa eu falar aqui, tá frio lá na Faz os Bois também, né? Tá mais ou menos, 19 graus, né? Vamos ver como é que tá hoje aqui, aqui, deixa eu ver, hoje 16, né? Aqui o Tinga, hoje a temperatura tá marcando aqui, segundo o Clima Tempo, 16 graus aqui o Tinga agora nesse momento. Dona Marivalda da Quixaba, bom dia, Dona Marivalda.
3: Oi, Sandro, bom dia.
0: Bom dia.
3: Dona Marivalda da Quixaba.
0: Da Quixaba. Bom dia, Dona Marivalda.
3: O placar do jogo hoje é 3-0.
0: 3-0, Dona Marivalda.
3: Você passa aí.
0: Tá confiante, hein?
3: Morga com... Lourenço e Lourival.
0: Lourenço e Lourival. Bom
3: demais. A todos que estiver na escuta, com Maria Nilma, Lagoa Nova 2.
0: Sim.
3: Avenida Vila Paraná, e pra você também.
0: Opa, beleza.
3: Dona Marinalva, um bom dia.
0: Muito bem, tá aí Dona Marivalda lá da Quixaba, um abraço pra senhora. Lourenço Lourival pediu pra gente tocar e a gente toca já aqui no nosso programa, tá bom? 6h19 na Bahia, 6h19, alô Valtemir, bom dia Valtemir, tudo bem por aí, meu amigo? E aí, me conte aí.
4: Bom dia, meu amigo Sandro, já tô na escuta, viu?
0: Olha aí.
4: Eu queria mandar um abraço pra esse pessoal que já acordaram. Mesmo que tiver deitado, mas tiver com o rádio ligado.
0: Exatamente, a gente é bem assim, né? A gente acorda, mas ali a gente às vezes não bate aquela preguiça levantar e liga o radinho, né? Vamos ouvir o modão sertanejo, é bom demais, hein? Legal demais, valeu, voltei, um abração pra você, meu amigo, aí na Vila Paraná de Bonito. E a voz até também tá querendo ir embora, viu, Voltei? O negócio aqui tá rochado, esse tempo frio aí, ó. É, legal, deixa eu falar com a minha amiga Lene também, a Lene Miranda. Alô, Lene Miranda, bom dia, como é que tá você, minha querida?
5: Bom dia, Sandro, que Deus abençoe
0: amém,
5: a todos,
0: amém.
5: Né? E vamos cuidar, cuida.
0: Isso.
5: Vamos torcer pro nosso Brasil, né?
0: Com certeza, sem dúvida.
5: Igual aquele dizer, quanto juiz não apita...
0: Tem esperança.
5: A esperança não acaba.
0: Com certeza.
5: Então vamos torcer pro nosso Brasil. Quem sabe Brasil. Que esse ano nós não temos essa Copa.
0: Exatamente, né? Exatamente.
5: E vamos cuidar.
0: Uhum.
5: Feliz dia dos namorados aí, para quem tem, para quem não tem. Amém.
0: É verdade.
5: Né?
0: Isso mesmo.
5: E tudo na paz do Senhor.
0: Tá bom, meu irmão.
5: E vou colocar aí 2-1 Brasil.
0: 2-1 Brasil, muito bem.
1: Brasil!
0: Brasil, né? Legal, lindo, um abração pra você, minha querida. Pois é, né? Feliz dia dos namorados aí, né? Pra essa turma bonita, né? É, os namorados, né? Namorados, você, nós somos casados, né? Nós somos eternos namorados, né, gente? É, você ou sua esposa, seu esposo, é namorado, namorado, né? Não é só porque não casou não, mas casados também são eternos namorados. Então hoje a minha esposa é minha namorada, e aí eu sou namorado da minha esposa e assim vai, né? É ou não é? Gente, são 6h21, nosso provérbio de hoje diz o seguinte: o homem que muitas vezes repreendido endurece a cerviz será quebrantado de repente sem que haja cura. Olha aí, né? Aquele homem que às vezes você fala, é repreendido e ele não aceita, ele endurece o coração, a coisa fica feia para ele, viu? De repente, ele é quebrantado aí, né? Sem que haja cura. Olha, tome cuidado com a sua dura cerviz, tá bom? 6h21 na Bahia. E a gente traz já música boa depois desse intervalo.
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4: Muito bem, 6h23, chegando o modão pra você agora com Lourenço e Lorival. Eita, e a menina da aldeia, hein? Essa vai pra dona Marivalda que pediu aí, Lourenço e Lorival, tá bom, gente? Vai mandando seu áudio, valendo uma camisa da seleção brasileira.

0: Legal demais, gente. São 6 da manhã, mais 30 minutos, 6h30 da manhã. Beleza demais, abraçando você na sintonia do nosso programa, meu amigo Gilmar Vasconcelos, lá de Wagner. Alô, Gilmar, bom dia pra você, tá? Obrigado pelo carinho da audiência, tá aí ouvindo a nossa programação, aí em Wagner, né? Obrigado pela sua audiência. Abraçando também o pessoal que tá com a gente aí, a nossa amiga Lange, lá do Buriti. Bom dia, Lange, bom dia, Lange. Meu amigo Hélio Martins, alô, Hélio Martins, bom dia. Hélio está aí no Cambuí, né? Ligadaço com a gente no programa Amanhecer da Chapada. Bom dia para você, meu amigo Nonda, lá do Caetano. Alô também aí para o pessoal que tá com a gente ouvindo, a dona Marinalva. Alô, dona Marinalva, hoje tem camiseta, dona Marinalva. É, hoje tem camiseta aí para concorrer, a camiseta do Brasil, né? A gente é torcer pelo Brasil amanhã. Amanhã tem seleção brasileira. Um abraço especial para o meu amigo Gel do Rádio lá de Bonito, meu amigo também Alex Medrado lá de Lajedinho. Um abraço, bom dia. Alô, Nilda, bom dia, Nilda. Cadê o café, Nilda? Cadê o cuscuz? Cadê aquela banana frita, né? Bom dia. Alô, minha tia Guiomar também, tá na sintonia, minha irmã. A minha tia Guiomar tá aqui na rua, no sítio Recreio, né? Ouvindo o programa. A Ivone do Caetano. A minha irmã Creuza lá em São Paulo. Está tanto frio hoje que nem foi trabalhar hoje por conta do frio. Olha, tá gelado, hein? Alô, Amarildo. Bom dia, Amarildo da Barrinha. Bom dia pra você, meu amigo. Obrigado pela audiência. Vamos essa seguindo daqui a pouquinho, a gente vai trazer aí mais participação, né, no nosso programa. A gente vai estar trazendo aí muita música bonita também para você, né? Tá certo? E tem notícias agrícolas também para você ficar bem informado aqui do nosso programa, tá certo? Daqui a pouquinho tem muito mais, aguarda aí, só um intervalozinho e a gente volta.
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4: Legal, já estou de volta com você às 6 horas da manhã, mais 39 minutos, 6h39. E a gente segue com o nosso Amanhecer na Chapada Diamantina. Lá que tem muita coisa boa para você hoje, hein? Além da música sertaneja, tem notícia e tem uma camiseta da Seleção Brasileira para você concorrer hoje aqui no final do programa, viu? Manda seu áudio e você vai concorrer uma camisa da Seleção Brasileira. Legal demais, Valtemir de volta com a gente aqui.
5: Sandro. Oi? Essa seleção sei não, viu?
4: Sabe não.
5: Vou torcer pra seleção, mas animado não tô, né?
4: Eita.
5: Mas com a seleção que vai jogar é muito fraquinha, eu vou botar 2-0.
4: 2-0,
5: mas
4: né?
5: Meio desconfiado, rapaz, que hoje tá tendo muita surpresa em futebol, né?
4: A zebra chamada, né?
5: Aí, dois corações e uma história com o José Camargo Luciano. Quero oferecer para toda a galera da sintonia aí, meu amigo.
4: Beleza.
5: Meu amigo Marivaldo, mas parece que ela não tá dormindo mais. Já amanhece o dia, já com o rádio ligado, né?
4: Isso.
5: E assim, para todas as pessoas da sintonia, meu amigo.
4: Beleza, legal demais, Valtemir. Pois é, o brasileiro tá desconfiado, né?
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4: Tá desconfiado, né? A seleção brasileira nas últimas Copas não tem feito uma boa apresentação, né? E aí, meu amigo, o brasileiro tá ó de orelha em pé, né? Tá desconfiado. Será que vai, né? Eu não sei não, tô desconfiado com o nosso amigo Valtemir aí. É, vou jogar aí um placar, mas não sei não, viu? A seleção tá muito desacreditada, né? Mas vamos torcer. Valeu, Valtemir. Um abração pra você, meu amigo. Obrigado pelo carinho da audiência. Tá concorrendo a camiseta aqui pra gente sortear pra você no final do programa. 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É isso aí, você vai mandando o seu áudio e a gente vai participando aqui, você vai concorrendo uma camisa, mas mande logo, não deixa aí pra última hora não, porque você pode perder a chance de ganhar essa camiseta, viu? Tá certo? 6h41, eu trago mais uma pra você agora, chegando do Duca e Dalvan. Braços abertos, faltando 19 minutos para as 7 da manhã.

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1: Legal, de braços abertos, o Duca e Dalvan cantando bonito pra gente aqui no nosso Amanhecer na Chapada Diamantina. Tem mais participação aqui, valendo uma camiseta da Seleção Brasileira, no oferecimento da Vigora Telecom. Deixa eu falar aqui com minha amiga Cineide, do Belarmino Neri. Bom dia, Cineide.
2: Sandro, aqui é a Cineide do Belarmino. Quero mandar alô pra Matita Machona, pra Liliana Vaz Boi, a Marinho dos Souza na Fazenda Barrinha, pra Cláudio Pires, pra meu filho Henrique, meu esposo Naldo, pra você e meus ouvintes, quero ouvir a música do Zezé de Camargo e Luciano.
1: Zezé de Camargo e Luciano, legal, boa demais. Valeu, Cineide, um abração pra você aí, no bairro Belarmino Neri, ouvindo a nossa programação. Ela mandou um abraço especial pra todos que estão aí, né, no sítio, nas fazendas, ouvindo a nossa programação. É o pessoal aí da zona rural, né, o pessoal que está com a gente também aqui na cidade de Utinga, na Chapada Diamantina, essa querida, bela cidade de Utinga, tá? Aí você é dos quatro cantos da cidade, né? O pessoal do Belarmino Neri, o pessoal do Santa Luzia, lá do Liberdade, lá também do Núcleo Rural, o pessoal do bairro Dona Aninha, né? E aquele bairro novo, né? Também que abriu ali depois do Núcleo Rural. Um abraço também para essa turma bonita aí que ouve o nosso programa aí nessa região. E aí quero mandar um abraço especial para o pessoal também do Capelinha 1, Capelinha 2, pessoal que está com a gente no bairro São José, o pessoal que está na Ponte de Tábua, pessoal do centro, pessoal aí da Baixada, todo mundo com a gente ouvindo a programação. Fico feliz demais saber que você está aí do outro lado do rádio ouvindo a nossa programação, tá bom? Legal, gente, agora faltando só 14 minutos para as 7 da manhã, você vai mandando o seu áudio, mande agora um áudio para você concorrer uma camiseta da Seleção Brasileira, hein? Você não pode ficar de fora. Amanhã tem um jogão aí da Seleção Brasileira, vamos ver quem vai levar, vai contra o Marrocos, né? Segundo o nosso amigo Valtemir aí, diz que a seleção é fraquinha, mas é como ele falou também, eu confirmo, existem umas zebras da vida aí, né, Valtemir? Que às vezes meu amigo surpreende, você vai às vezes de sapato alto achando que é fácil, meu amigo, chega lá, toma um sapé caiaiá que eu vou lhe contar, não é fraco não. Deixa eu tomar meu café aqui, ó, tomando um cafezinho aqui, um cafezinho quente, pra ficar bem quentinho nesse frio, né? Você toma seu café, daí eu tomo meu daqui, tá bom? Legal, gente, então é isso aí, ó, nosso programa tem oferecimento do supermercado Bom de Preço, endereço da economia. 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São 6 da manhã, mais 50 minutos. A gente segue com o nosso Amanhecer na Chapada Diamantina, valendo uma camiseta da seleção. Você vai... está trazendo, mandando seu áudio e você vai concorrer aqui com a gente, tá beleza? Então, vamos trazer uma moda, vamos trazer um modão, pois é, um modão aqui que não cai de moda nunca. Aí, ó, trio Parada Dura e o Cavalo Enxuto. Bom dia, meu povo, tá na hora de acordar, hein? Vamos levantar.

0: Legal, 6h55 na Bahia. Você ouviu aí Gilberto e Gilmar. Quem ama não vê defeito.
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0: E é verdade, tem um ditado que diz que o amor é cego, né? O amor é cego, quem ama realmente não vê defeito. É, meu amigo, beleza. Gente, são 6h56, faltando 4 minutos para as 7 da manhã. Daqui a pouquinho tem notícias para você, tem informação para você ficar bem informado aqui no nosso Amanhecer na Chapada e as notícias agrícolas. Já, já, você vai ficar sabendo que o café arábica cai ao menor nível em 1 ano e meio. Pois é. E também vamos falar um pouco aqui porque está confirmado o início do El Niño. Tá bom? Vamos falar já, já sobre isso. E também a Federação Paranaense cobra celeridade máxima para evitar embargo da União Europeia às carnes brasileiras, viu? Pois é. Já já você vai ficar sabendo aqui no nosso Amanhecer na Chapada Diamantina. Bom dia para você, meu amigo, que está na sintonia aí do nosso programa, né? Ouvindo o Amanhecer na Chapada Diamantina. Alô, Silvino, bom dia, Silvino. Tudo bem, Silvino, com você, que é a dona Dora e a Marcinha também aí, né, da Barrinha, ouvindo a nossa programação. Muito bom ter vocês aí conosco, ouvindo o nosso programa, viu? É, meu amigo, o Marco de Dote, bom dia. E aí, como é que tá? Marco de Dote, ontem tava na lajinha, meu amigo, me mandou um vídeo que, eu vou dizer, viu? O negócio lá tava frio, viu? Alô, Noaldo, bom dia, Noaldo. Noaldo aí de Ibiaporã, bonito e de mundo novo, né? Ouvindo o nosso programa. Bom dia, meu amigo, bom dia. Alô, Jorge Moreno. Jorge Moreno lá de Bonito. Bom dia pra você, meu amigo. Também aí, né? Sempre ouvindo o nosso programa. Aquele forte abraço pra você, viu? Tá certo? Alô, Marcinha, Márcia de Silvino lá da Barrinha. Já mandei alô aí, mas eu mando de novo. Alô, Dona Maria. Dona Maria está lá na região ali de Lagoa Nova 2, de Mulungu do Morro. Alô, Dona Maria, bom dia pra senhora, viu? Meu amigo Luiz da Mata Verde, alô Luiz da Mata Verde, bom dia pra você, meu amigo, Deus abençoe a sua vida. Alô Matilde na Baixonda, bom dia Matilde. Aquele forte abraço aí, todo mundo ouvindo o Amanhecer na Chapada Diamantina. Alô Antônio Jário, bom dia, seu Antônio Jário, como é que tá o senhor, tudo bem? Pois é, rapaz, Antônio Jário tá aí lá na fazenda Agropau, é o Jarinho do Leite, bom dia pro senhor, viu? Deus abençoe a sua vida. Vamos essa seguindo, 6h58, aqui no nosso Amanhecer na Chapada Diamantina, tá valendo uma camiseta do Brasil, uma camiseta lindíssima para você concorrer aqui no nosso programa. É só você mandar um áudio e você vai estar concorrendo a essa camiseta. Sorteio ainda hoje, no final do programa, tá certo? Então, vamos trazer essa canção, aqui ó, vou trazer um modão sertanejo, né, para você ouvir aí no seu rádio. Chico, Rei e Paraná. Essa daqui, ó, Espinho na Cama. Tá aí, ó.

0: Legal demais, Chico Rei, Paraná, Espinho na Cama. Eita, e a gente vai seguindo 7 da manhã, mais um minuto, e a gente vai para as nossas notícias de hoje, aqui no Amanhecer na Chapada Diamantina, para deixar você bem informado.
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0: Muito bem, no nosso Notícias Agrícolas de hoje, você vai ficar sabendo que café arábica cai ao menor nível em um ano e meio. Também confirmado o início do El Niño. E ainda a Federação Paranaense cobra celeridade máxima para evitar embargo da União Europeia às carnes brasileiras. Vai ficar sabendo agora aqui no Amanhecer na Chapada. A primeira notícia de hoje, o preço do café arábica atingiu o menor nível em cerca de um ano e meio na Bolsa de Nova York. A queda reflete a expectativa de aumento da oferta mundial, com previsão de safra recorde no Brasil e bom desempenho da produção colombiana. Além disso, a valorização do dólar e a alta do câmbio pressionaram o mercado. A última semana, o arábica acumulou baixa de 7,2%. O setor acompanha agora o avanço da colheita brasileira e as projeções para a safra 2026-2027. A Administração Nacional Oceânica e Atmosférica dos Estados Unidos confirmou o início do fenômeno El Niño. Apesar de ainda estar em fase fraca, há 63% de probabilidade de que ele se torne muito forte entre novembro e janeiro, podendo segurar entre os eventos mais intensos registrados desde 1950. O aquecimento das águas do Pacífico Equatorial e alterações nos ventos e na atmosfera reforçam essa tendência. Especialistas alertaram que os impactos do fenômeno variam de região para região, mas o monitoramento seguirá intenso nos próximos meses. O El Niño costuma provocar menos chuvas e temperaturas mais altas em grande parte do Nordeste, especialmente no semiárido. Com isso, aumenta o risco de estiagens, prejuízos para a agricultura e redução dos níveis dos reservatórios. Na Bahia, os efeitos tendem a ser mais sentidos no interior, enquanto o litoral pode apresentar completamente diferente devido à influência de outros sistemas climáticos. Agora são 7 da manhã, mais 4 minutos, você está ouvindo Notícias Agrícolas. Federação Paranaense cobra celeridade máxima para evitar embargo da União Europeia às carnes brasileiras. O ofício encaminhado ao ministro da Agricultura ressalta rigorosidade do sistema sanitário nacional após confirmação das restrições europeias. A reportagem é de Álvaro Couto.
2: A Federação da Agricultura do Estado do Paraná cobrou celeridade máxima para o envio de informações à União Europeia

0: comprovem os rigorosos padrões sanitários da pecuária brasileira. O ofício foi entregue na última terça-feira ao Ministério da Agricultura e Pecuária do Brasil, com a intenção de evitar que produtos de origem animal sejam embargados pelo bloco europeu. Segundo a entidade paranaense, o embargo anunciado pela UE não condiz com o real status sanitário da pecuária nacional e estadual. Para a AGE de Eduardo Meneghetti, presidente da federação, a medida é injusta e tem grande potencial de dano.
1: O sistema FAEP vê com grande preocupação o fechamento do mercado de proteína para o Brasil e o Paraná. O Paraná conta com status sanitários de excelência e pode comprovar que pode enviar a sua carne para a União Europeia.
0: A manifestação da FAEP ocorre após a Comissão Europeia formalizar o veto para a compra de proteínas brasileiras a partir de 3 de setembro. A restrição que atinge bovinos, aves, equídeos, peixes da aquicultura, mel e tripas foi tomada pois as informações prestadas pelo Brasil foram consideradas insuficientes para garantir o cumprimento quanto ao uso de antimicrobianos, como antibióticos, nas criações desses animais. Em 2025, as vendas dessas proteínas para a União Europeia geraram receita de quase 2 bilhões de dólares dos quase 50 bilhões exportados pelo agronegócio brasileiro para o bloco, segundo estatísticas do governo federal. Ricardo Santin, presidente da Associação Brasileira de Proteína Animal, garante que o Brasil já cumpre com as exigências do mercado europeu, mas que o governo precisa agora comprovar a fiscalização.
2: Nossa produção de carne de frango ela é totalmente rastreada, tem traçabilidade em todo o seu processo de produção e essas drogas não são utilizadas na produção de frango que são exportados para a União Europeia. Também não são na carne bovina. Nós já cumprimos os requisitos e não há qualquer violação ou problema sanitário com as carnes brasileiras.
0: Em nota, a Associação Brasileira das Indústrias Exportadoras de Carne ressaltou que colabora com as autoridades brasileiras e pontuou que a carne bovina brasileira atende aos requisitos sanitários e regulatórios dos principais mercados internacionais, baseada em um dos sistemas de inspeção e defesa agropecuária mais robustos do mundo, condição que permite exportar para mais de 170 países. O assunto é tratado como prioridade nos ministérios responsáveis, que já realizam reuniões e negociações para tentar impedir a implementação da barreira comercial. Uma missão europeia ao Brasil está prevista nos próximos meses para avanço e conclusão das conversas, motivado inclusive pela finalização do acordo com o Mercosul. Reportagem Álvaro Couto.
3: Obrigado, Álvaro, pelas informações. Agora são 7 da manhã, mais 7 minutos. Você ouviu aqui no nosso Amanhecer na Chapada, Notícias Agrícolas. 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De volta na próxima segunda-feira, às 7 da manhã.
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2: Legal, de volta, meu povo, de volta. São 7 da manhã, mais 16, 7h16. Aí estamos de volta com o nosso Amanhecer na Chapada. Hoje valendo pra você uma camiseta da Seleção Brasileira. Lindíssima, né? 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Pra você torcer pelo Brasil amanhã, hein? Amanhã tem Seleção Brasileira, meu amigo. E você, tá confiante ou não? Diga aí. Deixa eu falar com meu amigo Deide Ramos. Alô, Deide, bom dia, meu amigo. Como é que vai você? Diga aí.
3: Bom dia, meu amigo Sandro. Deus dê um bom dia para nós todos.
2: Opa, bom
3: Passaria
2: dia.
3: Essa, dividiu a música aí. E Sérgio Reis, menino da Porteira.
2: Boa, essa é boa.
3: Mandar para todos aí que tá na sintonia aí do rádio.
2: Show
3: aí.
2: De bola.
3: Essa manhã maravilhosa.
2: Bom demais, hein?
3: Né?
2: Bom demais.
3: E que Deus possa abençoar nosso dia. Valeu, Sam.
2: Amém, meu irmão. Amém, Deide. Obrigado, meu amigo. Com certeza, né? Deus no comando sempre. Que Deus possa estar abençoando a sua vida também aí, a nossa vida. Essa sexta-feira, né? Um abração. Tá concorrendo aqui, viu, Deide? Tá concorrendo uma camisa da Seleção Brasileira.
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2: Fala com meu amigo Luiz, lá da Mata Verde. Alô, Luiz. Bom dia, Luiz.
5: Bom dia, Sandro. Quem fala aqui é Luiz.
2: E aí, Luiz?
5: Eu estou ligado no seu programa aqui, não perco a de manhã, rapaz, o programa.
2: Olha, beleza, bom demais, hein?
5: E o louvor, você sabe, você toca qualquer um louvor que toca aí.
2: Beleza, toco sim.
5: É abençoado.
2: Amém, Deus. Amém.
5: Tá bom dia.
2: Bom dia, meu amigo Luiz, a Mata Verde está aí sempre, todas as manhãs, curtindo a nossa programação. Olha só, você estava ouvindo aí, né? Lá no áudio do meu amigo Luiz da Mata Verde, né? Os pintinhos ali, piando ali, que coisa maravilhosa. Pela manhã, logo cedo, se levantar, você dá, né, dá comida aos animais, é bom demais. Luiz está concorrendo a camiseta. Luiz que já ganhou, né? Ele ganhou aqui a semana retrasada, ele ganhou uma camiseta, não foi, Luiz? Está concorrendo de novo hoje, viu? Fala com minha amiga Ivone lá do Caetano. Bom dia, Ivone. Tudo bem com você, Ivone?
6: Oi, Sandro. Bom dia. Aqui é Ivone do Caetano, que nós escuta do seu programa.
2: Maravilha, maravilha.
6: Ô, Sandro,
2: foi?
6: O palpite do jogo aí é 1-0.
2: 1-0. Pra quem? Pro Brasil?
6: Tá bom, quero concorrer a essa camiseta. Um ótimo dia.
2: Muito bem.
6: É 1 pau Brasil e 0 pau Marrocos.
2: Aí, agora sim. Muito bem. Beleza. Valeu, Ivone, né? 1-0, né? Ganhando tá bom, né? Ganhando tá bom, né? É, meu amigo, essa primeira fase agora, né? É mais fácil, relativamente mais fácil, meu amigo, mas quando chegar, meu irmão, na fase eliminatória, é teste cardíaco, né, para o brasileiro. Pois é, meu amigo, Deus do céu, hein? Gente, são 7 da manhã, mais 19 minutos, o nosso programa tem oferecimento do supermercado Bom Preço, endereço da economia, ali na Praça Luiz Peixoto de Caraogla, no centro da cidade de Utinga, também o oferecimento da Ponte da Construção, ali na saída para Bonito, tá? 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Beleza, nossa, a Ivone falou o que aqui, Ivone?
6: Manda alô aí para meus irmãos, Sandro. Curi, Neném, Zé Popô.
2: Neném, pronto.
6: E todos.
2: Beleza, é o famoso Pereira, né, Neném? Alô, Neném, bom dia, Neném. Grande amigo aí, né? Homem de fibra. Um abração para vocês aí no Caetano de Lajedinho, né? Ouvindo a nossa programação. Vamos trazer essa daqui, quem pediu Zezé de Camargo e Luciano, é o nosso amigo Valtemir também, eu acho que aqui foi a Cineide, né, que pediu também aqui Zezé de Camargo e Luciano, viu? Dois corações e uma história.

0: Esse é o Menino da Porteira com o Sérgio Reis, o Grandalhão. Meu amigo David pediu pra ouvir essa aqui. David, abração, meu amigo.
1: Obrigado, viu?
0: É, quem gosta dessa aí também é o meu amigo Alex Medrado, lá de Lagedinho, né? Ele gosta bastante aí dessa canção, desse Menino da Porteira. Deixa eu falar com Dona Maria. Alô, Dona Maria. Dona Maria, lá da... lá de Lagoa Nova 2, é isso? Lá de Mulungu do Morro, bom dia.
2: Bom dia, Sandro. É Maria Nilza de Lagoa Nova 2. Eu quero que você toque para mim aí, João Mineiro e Marciano. Boa. Nossa mulher ainda é tudo.
0: Eita.
2: Ofereço para Marivalda, para Santa, para Pedro Coragem, para todos os meus filhos, as minhas noras e todos que estão na escuta.
0: Ei, boa demais, hein? Opa, um abraço para a senhora Dona Maria, né? É aí da Vaza do Bois, não, mas o nome aí é Lagoa Nova 2, muito bem. Aí de Mulungu do Morro, Dona Maria, um abraço para a senhora, muito obrigado pelo carinho da audiência, sempre na sintonia do nosso programa, ouvindo a nossa programação. Dá tempo você mandar ainda o seu alô, a sua mensagem, o seu áudio, para você concorrer com a gente aqui. Uma camisa da Seleção Brasileira.
3: Brasil!
0: É isso aí, tá bom? Vai mandando o seu áudio. Daqui a pouquinho, mais 5 para as 8, eu vou fazer um sorteio da camiseta, tá bom? Você vai mandar o seu áudio para você concorrer aqui no oferecimento da Vigora Telecom, para você torcer pelo Brasil amanhã tem Seleção Brasileira, 7 da noite, o primeiro jogo contra Marrocos, né? Vamos ver aí quem é que vai estar com palpite aí, gente. 2-1, 3-0, 1-0, né? Tem gente confiante, tem gente ainda desacreditada da Seleção Brasileira, mas vamos esperar, né? Vamos ver o que é que vai dar aí amanhã, tá certo? Vamos trazer João Mineiro Marciano. Vou fazer um intervalo primeiro aqui. Daqui a pouquinho eu volto, depois eu vou tocar João Mineiro Marciano aqui no nosso programa, tá certo? Já eu volto, aguarde aí.

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0: legal demais, né? Vamos nessa então, deixa eu ver, tem gente para falar com a gente, falar com a dona Marinalva lá de Duvidosa, da Duvidosa. Bom dia, dona Marinalva, tudo bem por aí? Abriu a porta, hein?
1: Bom dia, Sandro.
0: Bom dia, dona Marinalva.
1: Aqui é dona Marinalva. Hoje aqui na Duvidosa não tá frio não, tá?
0: Olha.
1: Já tá em sol quente.
0: Olha aí, ó. Abriu o tempo, hein?
1: Ei, Sandro. Oi. O placar do jogo é 3-0. 3 pro Brasil e 0 pro outro.
0: Muito bem, muito
1: bem. E eu quero ouvir uma música aí. Qualquer uma música sertaneja, oferecer pra todos que escutam a rádio.
0: Beleza, bom demais.
1: Todo que escuta o seu programa.
0: Tem uma aqui na ponta da agulha, né? Tem mais um áudio aqui, dona Maria? Dona Marinalva? Alô? É, aqui, ó, gravou sem querer essa daqui, né, dona Marinalva? Um abraço pra senhora, viu? Legal demais. Tem na ponta da agulha, né, com o João Mineiro e Marciano. Seu amor ainda é tudo, né? A gente toca já já aqui no nosso programa. Daqui a pouquinho tem sorteio também. Vou fazer o sorteio. É, valendo uma camiseta aí. Dona Marinalva também tá concorrendo a essa camiseta. Sorteio ainda hoje, uma camiseta do Brasil, uma camiseta amarelinha aí da Vigora Telecom.
2: Brasil!
0: Daqui a pouquinho tem pra você, viu? Vamos trazer modão, vamos lá então. Chegando João Mineiro Marciano. Seu amor ainda é tudo. Quem pediu essa daqui foi a dona Maria, né? A dona Maria. Alô, dona Maria aí em Lagoa Nova 2 de Mulungu do Morro. Bom dia pra vocês aí.

Seu amor ainda é tudo. Seu amor ainda é tudo, José Mineiro e Marciano. Essa vai para o meu irmão, amigo, ouvinte, Luiz da Mata Verde, pediu para ouvir aí, ó. Lucas e Gabriel, absoluto.

Legal! 7h49 da manhã, Lucas e Gabriel, louvor evangélico aí para o meu amigo Luiz da Mata Verde, absoluto. De fato, quem manda tudo é ele, meu amigo. Deus é superior a todas as coisas, é, não é? Você crê ou não? Pois é, 7h49 da manhã, daqui a pouquinho tem sorteio de uma camiseta para você curtir a seleção brasileira amanhã, aqui no nosso programa. Já já vai ter o sorteio, hein? Dá tempo ainda você manda o seu áudio e você vai estar concorrendo a essa camiseta aqui no nosso programa. Brasil! Pois é, meu amigo, a Copa tá chegando, não, a Copa já chegou, começou ontem, né? A Copa começou ontem, o México já vencendo na estreia, né? Por 2-0, e venceu a África do Sul, né? África do Sul, legal. 7h50 da manhã!

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2: Agora são 7h51, já estamos de volta com o nosso Amanhecer na Chapada Diamantina. Mas tem uma matéria interessante aqui, né? A dupla Chitãozinho e Chororó, eles conquistaram dois troféus no prêmio BTG Pactual da Música Brasileira. Pois é, meu amigo, olha que legal, né? Gente, olha, a Chitãozinho e Chororó viveram mais uma noite marcante em sua trajetória nessa quarta-feira. A dupla conquistou dois troféus, né, na última quarta-feira, no prêmio BTG Pactual da Música Brasileira, vencendo as categorias Melhor Artista Sertanejo e Melhor Lançamento Sertanejo, como a canção Meninos de Roça. A conquista acontece em um ano aí, né? Um ano após os artistas terem sido homenageados pela premiação em uma declaração histórica realizada no Teatro Municipal do Rio de Janeiro. Na ocasião, nomes diferentes, de diferentes gerações da música brasileira, se reuniram para interpretar sucessos que marcaram a carreira dos irmãos e ajudaram a consolidar o sertanejo como um dos gêneros mais populares do Brasil. Parabéns aí para a dupla Chitãozinho e Chororó, né? Legal demais. São 7h52. Vamos tocar um aí desses meninos aí, né? Dos brasileirinhos, Chitãozinho e Chororó. É porque realmente eles marcaram história. É um dos clássicos sertanejos do Brasil, onde a música sertaneja ela começou a se despontar, né? Entre outros artistas também, mas Chitãozinho e Chororó marcaram história. E a gente vai trazer mais uma aqui pra você, ó. Essa daqui é boa, hein? Se Deus me ouvisse, lembra dessa daí, ó?

0: Aí, Chitãozinho Chororó, cantando pra você, se Deus me ouvisse. Já chegando já a reta final do nosso programa, né? Legal demais. Eu quero abraçar você, meu amigo, que ficou com a gente aí até agora, mesmo que não mandou o seu áudio, né? Mas você ouvindo o nosso programa, quero desejar para você uma ótima sexta-feira, um ótimo final de semana, sextou, tá bom? Bom jogo da seleção brasileira amanhã. E a gente vai estar sorteando agora, né? Agora, né, chegou a hora de sortear uma camiseta da seleção brasileira, aqui com apoio da Vigora Telecom, para você torcer pelo Brasil amanhã.
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0: Pois é, ó. Show de bola, hein?
1: Brasil!

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1: Legal demais, gente. Então é isso aí, ó. Chegou a hora do sorteio. Atenção, você que participou com a gente, mandou o seu áudio. Você pode ganhar uma camiseta agora aqui, né? Agradecendo a você pelo carinho, pela audiência. Todo mundo aí que participou vai concorrer agora aqui no nosso programa. 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Legal, faltando 8:02 da manhã. Vamos fazer o sorteio? Vamos lá então? Vamos lá, vamos ver quem vai ganhar. Tem aqui os nomes já colocados aqui, eletrônico, viu gente? Aqui o sorteio é eletrônico. O sistema é quem faz o sorteio automaticamente. Vamos lá então. Vamos ver então. Vamos lá, botar aqui, vamos lá, sortear agora. Contagem regressiva. Contagem regressiva 5, 4, 3, 2, 1. Apareceu o ganhador? Quem foi o ganhador? Vamos ver então. Vamos lá, computador. Eita, quem ganhou foi da Várzea dos Bois. Olha aí, Liliana. Ô, Liliana, parabéns. Você ganhou, Liliana. Liliana da Várzea dos Bois ganhou uma camiseta da Seleção Brasileira. Boa, pai, que beleza, hein? É, olha só. E, Liliana, vou deixar aqui na recepção da rádio, tá bom? Você passa, se tiver alguém para pegar hoje, seria bom, né? Porque amanhã a recepção, certamente vai estar fechada a recepção, tá bom? Mas você precisa pegar essa camiseta hoje. Até 1 da tarde, você pode pegar essa camiseta aqui, tá bom? Beleza, então, Liliana, parabéns aí da Várzea dos Bois, ganhou a camiseta. Gente, bom final de semana para você, bom jogo. Torça pelo Brasil aí bastante. Eu desejo que você tenha um final de semana abençoado aí embaixo da proteção de Deus, tá bom? Na próxima segunda-feira a gente volta com mais uma edição do Amanhecer na Chapada Diamantina aqui pela Cultura.

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1: 9:26.
2: Alô, Sônia Paredão! Alô, Sônia Carreta Pitbull! Alô, Marcelo!

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0: cerveja aí?
1: Ih, tá gelada?
0: O homem apaixonado não sente fome.
1: Ele só sente sede, né?
2: Pode. 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
4: Mais uma história.

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1: Sai do chão,

0: Salve, salve, Raimundo Sodré.
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5: Baixão da Vaquejada.

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E essa daqui vai pra quem tá comendo água, canta!

0: Danzinho Lima, gente! 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
4: 10h37.
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5: 10h41.

0: Guaburia! 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
1: 10h44.
2: Luan Santana e Léo Foguete.

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1: Muito obrigado, São Paulo!
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1: 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Organização DEMA. 10h49.

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3: 10h52.

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5: 10h54. 75 99207 4717. 10h54.
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1: 19.
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1: 19.
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0: Faz barulho, Aracaju!
1: Obrigado, Aracaju!
2: 23.
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2: 1127.
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1: rolar. 11:30.
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1: 11:32.
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13: Bom dia, bom dia. 11 horas 34 minutos da manhã, gente. 11:34. Hoje é sexta-feira, sextou. Dia 12 de junho, hoje é dia dos namorados, hein? Hoje é dia dos namorados. Dia do Correio Aéreo Nacional. Para você que está completando idade nova hoje, felicidades mil. Data bonita, dia dos namorados hoje, hein? O dia dos namorados, tratado em muitos países como o dia de São Valentim, é uma data comemorativa na qual se celebra a união amorosa entre casais, quando é comum a troca de cartões com mensagens românticas e presentes, simbolismo de mesmo intuito, né? No Brasil, a data é comemorada no dia 12 de junho, hoje. Ou seja, véspera do dia 13 de junho, dia de Santo Antônio, amanhã. 11:35 da manhã, gente, 11:35.
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13: Hoje tem prêmio, acerte o placar e concorra uma camiseta linda, linda, linda, amarelinha, para você concorrer aqui na programação, acertando o placar do jogo entre Brasil e Marrocos. O jogo é amanhã. Você já pode mandar seu áudio para a gente, 759-9207-4717. 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Está valendo essa camiseta à tarde, mais uma camiseta do Supermercado Martins.
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13: Os destaques chegando, as manchetes de hoje chegando no seu rádio, os destaques chegando.
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13: Copa do Mundo tem primeiros jogos no Canadá e Estados Unidos nesta sexta-feira. Lula anuncia ações de regularização fundiária para quilombolas. Daniel Vorcaro tem nova proposta de delação negada pela Polícia Federal. Velocidade das redes sociais aumenta desafio da desinformação. No giro internacional, Trump desiste de ataque, juros aumentam na Europa. Protestos na parte externa do estádio marcam dia da Copa no México. 11 horas 36 minutos da manhã, 11:36. El Niño já atua no Pacífico, preocupa setor agrícola, viu? Quase 5 mil famílias mineiras já receberam auxílio reconstrução. Dados do PNAD apontam que saúde masculina piora após separação. 11:37 da manhã.
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13: Dia dos namorados ganha clima junino nos arraiais nordestinos. Nova lei amplia combate ao trabalho escravo doméstico. Mais de 5 mil gestores participam do Fórum de Compras Públicas no Distrito Federal. Toffoli volta para medidas de segurança de Big Techs em redes sociais. Mais de 85 mil pessoas assistem à abertura da Copa 2026 no México. Aumenta as internações por vírus sincicial respiratório e influenzas. Vai Brasil, com o início da Copa, a torcida nas ruas é pelo Hexa. Copa 2026, o governo define horário de servidores em jogos do Brasil. Tendência de apostas esportivas mascara transtorno do jogo. Tudo isso e muito mais, até 1h30 da tarde. Vai mandando seu áudio, seu nome e endereço para concorrer à camisa amarelinha da seleção brasileira. 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À tarde tem mais uma camiseta, oferecimento do Supermercado Martins. Daqui a pouco vamos bater um papo aqui com o vereador organizador da quadrilha maluca, o Veinho vai falar com a gente no 19º forró do Belarmino Neri, que vai acontecer amanhã. Está a maior expectativa aí na cidade. E o Veinho, que é organizador, o pessoal da quadrilha maluca, vai estar presente aqui nos estúdios da Rádio Cultura. 11 horas 38 minutos em Utinga, Bahia.
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13: Muito bem, 11:40, 11:40. Tudo sobre a Copa do Mundo, gente, você vai ficar sabendo ouvindo o nosso jornal.
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13: Vamos dar um giro a nível internacional, girando no seu rádio.
20: Divulgados nesta quinta-feira apontam queda de 60% no desmatamento na Amazônia e de 12% no Cerrado em maio de 2026, na comparação com maio de 2025. Os números são do DETER, o Sistema de Detecção de Desmatamento em Tempo Real. Na apresentação dos dados em Brasília, o presidente Lula destacou a transparência e o trabalho do governo no combate à devastação dos biomas. Lula também criticou o tarifaço dos Estados Unidos sobre produtos brasileiros, que utiliza o desmatamento no Brasil como um dos argumentos para a medida.
21: Porque nós vamos ter que pegar esses dados, mandar para o cidadão, sabe, do comércio dos Estados Unidos, que coloca a questão do desmatamento como justificativa para punir o Brasil com uma taxação maior, e vamos comparar o que acontece no Brasil com o que acontece nos Estados Unidos. Eles mentiram a primeira vez que taxaram o Brasil em 50%, dizendo que tinha déficit comercial. E agora, com esse negócio que eles falaram da questão do desmatamento, eles não sabem o trabalho que nós fazemos para fazer com que o desmatamento chegue a desmatamento zero até 2030.
20: Lula voltou a criticar o presidente Donald Trump.
21: Quando a gente está negociando com alguém que não tem parâmetro para negociar, com alguém que não se comporta de forma civilizada para negociar, a gente vai ter que fazer comparação. Eu tenho dito para todo mundo, e já falei para o presidente Trump 3 vezes, não adianta falar para mim que você tem um navio maior do mundo, que você tem os aviões mais rápidos do mundo. Eu não quero guerra com você, a minha guerra é narrativa. A minha guerra é provar que nós estamos certos e que vocês estão errados. A minha tese é provar que você foi eleito para ser presidente dos Estados Unidos e eu respeito o voto do povo americano, mas que você não foi eleito para ser imperador do mundo, onde você pode dizer tudo o que você quer, sabe, e as pessoas ficarem quietas. Com o Brasil, não é assim.
20: Na Amazônia, entre agosto de 2025 e maio de 2026, houve queda de 37,5% no desmatamento, em relação ao período de agosto de 2024 a maio de 2025. O ministro do Meio Ambiente e Mudança do Clima, João Paulo Capobianco, classificou como injusta a acusação norte-americana de que o Brasil não combate o desmatamento. Capobianco afirmou que a redução registrada é histórica.
22: 61,4% queda de desmatamento em relação a maio do ano passado é algo realmente histórico. Esse número é o menor número da história e nós estamos trabalhando, presidente, para termos o menor número final, quando fechar os dados no dia 31 de julho, da série dos 12 meses, o menor número da história da Amazônia.
20: Já no Cerrado, no acumulado de agosto de 2025 a maio de 2026, houve queda de 8,2% no desmatamento em relação ao mesmo período anterior. O índice...
13: Tá aí as informações, gente, chegando ao oferecimento da pomada negra.
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13: 11 horas 44 minutos da manhã, gente. 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Hoje está valendo, viu? Valendo, é bom lembrar, é a camiseta lindona, linda, linda, linda, ali da Vigor, nosso amigo Senildo, para quem acertar o placar do jogo entre Brasil e Marrocos, a estreia da seleção. É amanhã, meu amigo, minha amiga, é amanhã que o bicho vai pegar, não é? Tá todo mundo na torcida e você pode ganhar para torcer numa boa para os demais jogos da seleção. Amarelinha, prazo para inscrições, atenção, Enem 2026. Prazo para inscrições acaba às 23 horas e 59 minutos de hoje. Problemazinho técnico, mas já vamos conferir, daqui a pouco retorna aí essa matéria. Mais informações chegando, girando pra você. Meu amigo Aelson, rapaz, chega pra cá, tá com frio, Aelson?
2: Rapaz, tá um frio.
13: Rapaz, tá parecendo aquela novela Os Guerreiros do Sol, né?
2: Tá,
13: olhei rápido assim, meu Deus do céu. É isso aí. No giro internacional, Trump desiste de ataque e juros aumentam na Europa.
3: A troca de ameaças entre Estados Unidos e Irã marcou mais um capítulo da crise no Oriente Médio. Após Donald Trump anunciar novos ataques ao território iraniano, as forças armadas do país prometeram uma resposta mais dura e alertaram para o risco de expansão do conflito. Autoridades iranianas também afirmaram que eventuais ações contra a infraestrutura de petróleo e gás poderiam ter consequências para toda a região. Horas depois, Trump informou que os ataques previstos para essa quinta-feira foram cancelados e voltou a falar na possibilidade de um acordo diplomático. Os reflexos da crise já chegam à economia europeia. O Banco Central Europeu elevou a taxa básica de juros pela primeira vez desde 2023, citando o impacto da alta dos preços da energia em meio à instabilidade no Oriente Médio. A taxa de depósito subiu para 2,25%. A presidente do BCE, Christine Lagarde, afirmou que o conflito aumenta as pressões inflacionárias e eleva as incertezas sobre o crescimento econômico da zona do euro. Nessa quinta-feira, a guerra entre Rússia e Ucrânia ultrapassou um marco histórico. O conflito já dura mais do que a Primeira Guerra Mundial, com mais de 4 anos e 3 meses de combates. O que começou como uma ofensiva rápida de Moscou, transformou-se em uma longa guerra de desgaste, marcada por trincheiras, ataques de drones e altas baixas dos dois lados. Com as negociações de paz paralisadas, analistas avaliam que o conflito ainda está longe de um desfecho. No leste asiático, a disputa entre China e Taiwan ganhou novos capítulos. Após navios chineses realizarem uma operação de fiscalização em águas próximas à ilha, Taiwan reagiu e afirmou que não reconhece qualquer jurisdição de Pequim sobre a região. A guarda costeira taiwanesa declarou que as embarcações chinesas serão retiradas das águas consideradas sob controle da ilha. O episódio aumenta a tensão em uma das áreas mais sensíveis da geopolítica mundial. Com informações da agência Reuters da TV Brasil, em Brasília, César Reiser.
13: 11 horas 48 minutos, gente, 11h48. E amanhã, abraçar o comandante Fábio, trabalho de excelência aqui na cidade de Utinga. E o placar do jogo amanhã? 1x0, 1x0. Ah, Elcio, pra você, o placar do jogo amanhã?
4: Papai, eu acertei os dois placar da Copa, viu?
13: Sim, diga aí. E amanhã, Brasil-Marrocos?
4: Brasil-Marrocos, 3x1 pro Brasil.
13: 3x1, Brasil?
1: Pronto, se acertar, tá concorrendo aí a cada um de vocês aí uma camiseta amarelinha pro próximo jogo, viu? Próximo jogo do Brasil. 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
2: 11 horas 54 minutos, 11h54 da manhã, gente. Vá mandando seu áudio, hein? A Elcio falou que o Brasil vai ganhar amanhã de 3-1. 3-1, tá confiante, quer dar risadinha? Risadinha, será que o Brasil ganha amanhã de 3-1? Risadinha também, ele disse que tá positivo aqui, viu, Elcio? Se ele não deu risada, será, risadinha, que o Brasil vai ganhar do Marrocos amanhã de 3-1? Ó, oh, ele já é. Ele acha que vai ser 2-1, viu, Elcio? Eu vou dar a minha opinião. O Brasil vai ganhar o jogo de 1-0 amanhã, viu? 1-0, o jogo é duro. O jogo é duro. Esse time, rapaz, esse time do Marrocos é destaque a nível internacional hoje. A seleção do Marrocos é boa. Eu acho que o Brasil ganha o jogo amanhã de 1-0. Minha opinião, será um jogo difícil mesmo, não vai ser fácil. É jogo de estreia, é um jogo nervoso. É um jogo nervoso para os dois lados. É aquela coisa, ninguém quer ir para cima de uma vez, né? É um jogando na retranca, um querendo, aquela coisa. Mas eu acho que o Brasil ganha o jogo de 1-0. Vamos aguardar. Eu quero saber você que está do outro lado, a sua opinião. 759-9207-4717. 11h55, daqui a pouco o velhinho fala aqui da quadrilha maluca, né? Ele vai falar daqui a pouquinho nos microfones da cultura. Sim, sim.

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1: 11:56.
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1: 11:58.
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11: Meio-dia.
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1: 23.
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3: Muito bem, 12h07, boa tarde, boa tarde, boa tarde. É, estamos aguardando aqui o Veinho, o vereador Veinho, que vai falar sobre o evento que vai acontecer amanhã, 19º Forró do Belarmino Neri, é tradição. Imagina aí, 19 anos, né, rapaz? 19 anos. E a quadrilha maluca e a organização do Veinho e toda a equipe. Daqui a pouco ele vai falar com a gente, estamos aguardando. A TV do Povo também vai filmar daqui a pouco, o Facebook, Eliseu Aquino também, e todo mundo em uma só sintonia. Eu quero saber, gente, você que está do outro lado, é o placar do jogo, hein? 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
0: Pernambuco inaugura terminal portuário com aporte de 2 bilhões de reais.
3: O primeiro terminal de contêineres 100% eletrificado da América Latina é entregue nesta sexta-feira no Complexo Industrial Portuário de Suape, em Recife. O novo terminal deve ampliar para mais da metade a capacidade de movimentação de contêineres e fortalecer Pernambuco na rota internacional de comércio. Com aporte de mais de 2 bilhões de reais, o novo terminal deve movimentar inicialmente até 400 mil contêineres por ano, ampliando a conexão do Nordeste com mercados da América Latina, América do Norte, Europa e Ásia. A projeção é poder aumentar até 4,8 bilhões de reais em exportações, além de criar mais de 43 mil postos de trabalho. O vice-presidente da República, Geraldo Alckmin, e o ministro de Portos e Aeroportos, Tomé Franca, participam da entrega. Depois, acontece a assinatura para iniciar a dragagem e a adequação da infraestrutura aquaviária do porto, obra de mais de 90 milhões de reais, prevista para ocorrer ainda esse ano. Também serão repassados 14 milhões de reais e meio para substituir os equipamentos de proteção onde os navios atracam. O governo de Pernambuco também recebe o termo aditivo que garante até 2031 a administração e exploração do Porto do Recife. Da Rádio Nacional em São Luís, Gabriel Correa.
0: Muito bem, 12-9, boa tarde, 12-9. Vamos ouvir os placar, que tá chegando aqui, que tá mandando placar do jogo.
4: O placar do jogo aí é 2-1, Eliseu.
0: 2-1, esqueceu de colocar o nome e endereço. Essa senhora que mandou aqui, é uma senhora morena, esqueceu aqui o nome, né? O nome e endereço, o final do telefone é 96, viu? O código 75, final 96, por favor, essa voz de quem é.
4: O placar do jogo aí é 2-1, Eliseu.
0: 2-1, por favor, me manda aí o endereço da senhora e o seu nome, tá bom? Pra gente anotar direitinho pra não ter problema. Se de repente sai o placar 2-1, a gente não sabe quem é que ganhou, né? Tudo certinho, tem que ser tudo organizado, né? Emerson, boa tarde.
5: Bom dia, Luciano. 2-0, Brasil.
0: Pronto.
5: 0.
0: Beleza, o Emerson, muito obrigado, viu, Emerson, pela participação. Ivone do Caetano.
6: Boa tarde, Eliseu, aqui é Ivone do Caetano. O placar do jogo é 1-0, então Brasil e 0 para o Marrocos.
0: 1-0 Brasil, valendo uma camiseta lindona da Vigora Telecom com a gente aqui. Vá mandando, à tarde nós temos outro sorteio, viu? 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Isso mesmo, Supermercado Martins, nosso amigo Mazó. É, oferecendo aí o Ouvinte Cultura, tarde total, à tarde, claro. Mais uma camiseta agora da Vigora, para quem acertar o placar do jogo. Está todo mundo participando, só falta você. 75992074717. Daqui a pouco o bate-papo com o vereador Veinho, falando do 19º forró do Belarmino Neri.
7: Boa tarde, Eliseu. É Nondas do Caetano. O placar do jogo amanhã é 3-1 Brasil.
0: Nondas do Caetano também. Rapaz, o povo ouve rádio na região do Lagedinho, viu, Elcio? A Elcio é natural do Lagedinho, é de Seabra.
8: Andaraí.
0: Tem ouvinte lá também, viu? Temos ouvinte lá de Andaraí. Elias sempre participa aqui.
8: Elias.
0: Seu Elias, de 80 quilômetros aqui da região, ele está ouvindo a rádio aqui, debaixo do Pernambuzeiro, viu? Ele disse que ouve debaixo do Pernambuzeiro comendo aquele feijãozinho de corda. É, dizendo ele que é debaixo de um Pernambuzeiro e comendo aquele feijãozinho de corda, viu? Não é de arrancando, é de corda, né, seu Elias? É, feijão de corda com linguiça calabresa e carne de porco. Você gosta de linguiça calabresa, Léo?
8: Não. Gosto não.
0: Ah, você não gosta de uma linguiça calabresa defumada?
8: Não, gosto não. Eu gosto de bacon.
0: Ah, você gosta do bacon. É bacon com linguiça calabresa defumada. Não, Elias disse que come direto. Elias lá do... Ah, cuscuz com linguiça calabresa. 12 horas é a descontração aqui do jornalismo, gente. 12 horas, 12 minutos. Quem está na linha agora?
9: Boa tarde, Eliseu. Aqui é Isabel do Barbado. Eliseu, é para cá do jogo. Brasil é 2-1. Brasil 2 e o outro é 1, viu?
0: Pronto, dona Bela lá do Barbado com
9: e
0: a gente.
9: Manda um alô para Rosália, Marconi, Sérgio, Manelito e todos que estão ouvindo.
0: Muita gente participando.
10: Sim, aqui é Bárcia de Silvinho na Barrinha. Essa placar do jogo é 2-0.
0: Márcia de Silvinho, seu Silvinho, lá da Barrinha, ouvindo a gente também. Daqui a pouco a entrevista com o Veinho. Alô, Veinho, cadê você, Veinho? 12 horas. Ó, o homem chegou aqui, rapaz, o homem chegou. É, todo sorridente aqui. e toda a sua equipe da quadrilha maluca. Daqui a pouco o velhinho fala aqui dos microfones da cultura. Isso mesmo, chegou aqui todo cheiroso, todo bonitão, rapaz. Beleza, viu, velhinho? É, alto astral, amanhã o bicho vai pegar na quadrilha maluca, amanhã, gente. 19 anos, né, velhinho? 19 anos, né? É tradição, rapaz, é. 19 anos. Que beleza, 12 e 13, deixa o povo falar. A audiência aqui é extraordinária, viu, seu velho?
11: Boa tarde, Eliseu, boa tarde, aqui é Marconi. Eliseu, eu quero dar o placar do jogo aí. Aqui é Marconi, viu? Vou botar 3-1. Agora 3-1, viu? Brasil 3 e o outro lá 1, viu?
0: Pronto, 3-1, opinião do pessoal do Barbado ouvindo a nossa programação, valendo uma camiseta lindona da Vigora amarelinha pra você assistir amanhã torcendo pela seleção brasileira. Quem é que tá na linha agora? Lene, alô Lene.
12: Bom dia, Eliseu, eu tô ligado no jornal Voz do Povo, que Deus abençoe a todos, feliz dia dos namorados, né, Eliseu? Quem tem, amém. Quem não tem, amém também. E Deus está no comando de tudo.
0: Pronto.
12: E o placar do jogo aí, vou botar 2-1, Brasil. Bora, Brasil.
0: Opa, é isso aí. Quem tem, tem. Quem não tem, tem que arrumar um namorado ou namorado hoje. Dia dos namorados hoje, rapaz. E nesse frio aí, tem que arrumar um cobertor de orelha, viu? Meu amigo Sérgio do Barbado e Marconi. Hoje é dia dos namorados, viu, Sérgio? Marconi aí, dia de arrumar um cobertor de orelha, viu? Tá na hora. 12h14, girando. Daqui a pouco o velhinho fala com a gente aqui. Sempre um prazer receber no nosso estúdio, nosso amigo velhinho. É um batalhador, um guerreiro aqui da cidade de Utinga, com mais um evento. Quem tá na linha?
13: Olá, Eliseu. Boa tarde, Neilson de Wagner. Boa tarde, o sol brilhando aqui em Wagner, graças a Deus. Então, esse placar do Brasil aí. Brasil vai ganhar 2-1 aí. Cravado aí, 2-1.
0: Neilson de Wagner, mais um áudio.
13: Ô, Eliseu, deixa eu te falar. Eu mandei o rapaz ir aí. Eu pedi o rapaz pra ir aí buscar a minha blusa aí do Brasil, que eu ganhei sexta-feira. Mas ele disse que estava fechado.
0: Pronto, aqui está aberto aqui das 8, presta atenção, das 8 à 1 da tarde, viu? A parte da tarde a recepção fica fechada, tá certo, Neilson? Então das 8 a 1 hora da tarde, das 8, de segunda a sexta, tá bom? De segunda a sexta, das 8 da manhã a 1 hora da tarde, para você retirar a sua camiseta aqui. É só falar com o Ingrid, viu? Só falar com o Ingrid. Vamos até a cidade de Wagner de novo.
14: Aqui é seu Francisco da Reciclagem, na cidade de Wagner. Eliseu, eu vou botar o placar do jogo aí, viu, Eliseu? Quero concorrer a essa camiseta aí, né? Camiseta linda da seleção brasileira. 2-0 Brasil, viu, Eliseu?
0: 2-0 Brasil.
14: Mandar meus alunos aí pra toda a galera que tá ligado no jornal de ponta a ponta. E minha prima Neilson ganhou uma camiseta, né, Eliseu? Mandei o rapaz ir pegar hoje aí, vim no mototáxi, disse que tava fechado lá.
0: O horário é de 8 às 12, gente, de 8 às 12, viu? Para pegar a camiseta, tá aqui esperando, viu, Neilson? Vamos até a região de Wagner ainda.
15: Bom dia, Eliseu. Quem fala aqui é Luiz da Mata Verde. Eliseu, moço, pra cá do jogo, Brasil 2, Marrocos 1. Valeu, Eliseu. Estou ligado no jornal A Voz do Povo.
0: Obrigado. Mais um palpite aqui. O vereador velhinho, o palpite do jogo amanhã, vereador. Jogo amanhã. Brasil e Marrocos, seu placar amanhã. 2-0. É isso aí, 2-0. O velhinho já marcou 2-0. Normélia Marinho.
16: Boa tarde, meu querido amigo Eliseu Aquino. Uma tarde de sexta-feira abençoada, meu querido. Quanto ao jogo... O primeiro jogo da seleção amanhã vai ser cheio de nervosismo, os jogadores ansiosos, mas eu vou chutar. 2 para o Brasil, 1 para Marrocos. Vamos ver, né, o que é que vai dar. Vamos torcer pela seleção brasileira, como bons brasileiros, é o nosso dever. Mas vamos que vamos, meu querido. Uma boa tarde de sexta-feira. Abraço. Até a tarde total.
0: Obrigado. Tá, total, tem mais camiseta. 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Supermercado Martins. Nosso amigo Mazol já deu ok. Mais uma camiseta. Mais uma camiseta aqui no Jornal Voz do Povo para você participar. Cineide lá do Belarmino Nery. Tá na linha, viu, velho? Pessoal do Belarmino também participando.
17: Boa tarde, Eliseu. Aqui é Cineide Belarmino. Quero mandar alô para Matilda Machona, para Eliano Vades Boi, a Maria do Souza fazendo a barrinha, para Cláudio Pires, para a Gessiane, para a minha filha Riquelme, para o Zonaldo, para você e para os ouvintes. O placar do jogo é 3-1 para o Brasil.
0: 3-1 Brasil, Cineide, do bairro Belarmino Nery. Daqui a pouco quem fala a respeito do Belarmino Nery, da quadrilha, nosso amigo velhinho, com a sua equipe. Daqui a pouco, 19º Forró do Belarmino, e amanhã, gente, é imperdível. 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
0: Daqui a pouquinho o velhinho fala com a gente. Vamos convidar o Celso, trazendo os benefícios aí. Alô, Celso, boa tarde.
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0: Beleza, gente, o velho já está por aqui com N, daqui a pouco eles vão falar com a gente sobre a respeito do 19º Forró do Belarmino Neri. Você tem alguma perguntinha para fazer, alguma dúvida sobre o Forró de Amanhã, essa tradição? Que aqui cada dia que casa, que passa, cresce, né? É isso. Tem alguma perguntinha? Participe. 759-9207-4717. Rapidinho aqui no break comercial, na sequência, o velhinho fala com a gente também, N, a respeito da organização.
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0: Muito bem, gente, 12h26, agora sim vamos falar da quadrilha maluca do 19º Forró do Belarmino Neri. Seja bem-vindo à cultura, meu amigo velhinho, boa tarde.
28: Boa tarde, Eliseu, boa tarde, ouvintes da Rádio Cultura. Boa tarde a toda a nossa população tinguense e todos que nos ouvem nesse momento.
0: E graças a Deus estamos juntos aqui, né? Velhinho, N, 19 anos, né, velhinho? Fala um pouquinho só do começo aí pra gente, as pessoas que não conhecem, que está lá em São Paulo, está em Salvador ouvindo. Como surgiu aí a questão da quadrilha maluca, por gentileza, velhinho, desse forró que completa 19 anos?
28: Eliseu, é uma tradição, né, que ela já dura 19 anos. A gente a cada ano vem tentando melhorar um pouquinho, com muito esforço. Ao longo desses anos, muitas pessoas importantes passaram pela quadrilha, né? Muitos estão hoje dançando na quadrilha pela primeira vez. A gente tem uma história muito bonita, né? Uma quadrilha que dura 19 anos, não é brincadeira, a gente mantém uma tradição no bairro. Eu costumo sempre lembrar do criador da quadrilha. Muita gente acha que foi velhinho, mas na verdade foi nosso eterno, que Deus o tenha, Lucas, e que a gente só deu continuidade. Mas é uma quadrilha que a gente vem vencendo uma batalha por ano e seguindo firme e forte na luta, mantendo as tradições do nosso município viva e as tradições do nosso bairro, né? Uma festa com 19 anos de história já entrou no livro,
0: com certeza,
28: dos municípios, uma trajetória muito bonita até agora. E acredito hoje em Deus que amanhã vamos fazer um dos melhores forró de todos os tempos.
0: Tudo prontinho, organização perfeita, tudo organizadinho.
28: Sim, sim, tudo prontinho, né? Quero mandar um abraço especial a todos da Quadrilha Maluca, em especial para minha parceira que está aqui hoje comigo, que veio participar dessa entrevista.
0: Sim, sim. Né?
28: Tem sido uma guerreira também, já dança comigo já aí há 11 anos.
0: 11 anos.
28: 11 anos, né? A gente dança junto e também é praticamente aí um dos braços direitos, que eu costumo dizer que a quadrilha todos são meus braços direitos. Quando um falha, outro encosta.
0: Isso,
28: né?
0: Isso.
28: A gente tivemos muita perca esse ano, daqueles veteranos que não pôde participar, por vários motivos, né? Mulher que viaja, outras que engravida, outros que não deu para dançar, trabalho. Então, assim, o maior desafio da quadrilha são o acaso do dia a dia, né?
0: Das pessoas. É verdade.
28: Então, isso. A gente está sempre dando a oportunidade a todos que dançaram no ano anterior para dançar no ano seguinte. E alguns, no meio da estrada, por motivos pessoais ou por não poder dançar, a gente acaba abrindo vagas e aí vai chegando os novatos. Mando um abraço especial aqui para todos os novatos também, que chegou esse ano e fez uma diferença gigante, né? E é isso aí, a Quadrilha Maluca é uma grande família, né?
0: Isso é bom demais, hein? 12h29, gente, em nome da Diamantina, Eletromóveis, Bilma, Marco Original, Laranja, Ouro Verde, Pomada Neymax, Mazieiro, aqui bem em frente à Rádio Cultura, Farmácia Vida, 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Rapaz, você dançar quadrilha é bom para a mente e para o corpo. Você que tá meio gordinho aí, que tá ouvindo a gente aí, você tem que entrar em forma, né, velho? Velho tá em forma também, com a sua parceira, tô vendo aqui. Agora no meio da vida aqui, não sei se eu aguento não. Viu, Elson? Eu acho que não vou aguentar não. Qual é a duração da apresentação dessa aí, velho?
28: Eliseu, assim, quando a gente inicia, né, os preparativos, sim, lá no mês de abril, março, né, geralmente é 15 de março, por aí a gente começa a se organizar, os ensaios duram até 1h30.
0: Olha aí.
28: Por volta de 1h30, 1h40. Só que aí as coisas vão, você vai entrando no eixo, sim, a gente vai se organizando, vai se agitando. De sorte que hoje a gente consegue fazer uma apresentação em torno de 28 minutos no máximo.
0: No máximo.
28: A gente tem entre 25 e 28, hoje é o tempo de nossa quadrilha hoje. Então, assim.
0: Então amanhã mesmo a apresentação em torno de 30, meia hora, né?
28: No máximo.
0: No máximo.
28: No máximo. Se ocorrer algum atrasozinho de música e tal, mas no.
0: Mas naquela pegada, naquele ritmo, né?
28: Naquele ritmo.
0: Naquele ritmo.
28: Essa,
0: sei como é.
28: Essa é a única vantagem da maluca, né? Cada quadrilha ela tem seu estilo próprio, né? Tem umas que é mais acelerada, tem outras que é mais devagar, tem outras que tem intervalo.
0: Isso.
28: A nossa é uma quadrilha que, por isso que já chama maluca. Ela, do jeito que finaliza, ela, do jeito que ela começa, ela termina.
0: Ela termina.
28: É um ritmo, se você, eu acho que vocês já deram.
0: Já, já, várias vezes.
28: A maluca, ela é pegada mesmo. É por isso que já chama maluca. Só fica quem... tem que ter ritmo.
0: Tem que ter ritmo.
28: Muitos passam, saem, porque, rapaz, sim, eu não aguento não.
0: Não aguento não.
28: Outros que vêm de outras quadrilhas, falam, rapaz, aqui é diferente. Aqui
0: O negócio é aqui é acelerado.
28: Não, quem chega lá fica, raramente.
0: É acelerado. Quantos integrantes tem, velho?
28: Hoje a gente está aí com 24 integrantes, né?
0: 24.
28: A gente iniciamos ela aí com 18 pares, com 36 integrantes, e no meio da estrada é aqueles que veio novato, acabou não ficando, porque assim, muita gente, quando você abre as inscrições, diz assim, não, eu vou dançar quadrilha. Só que, Eliseu, como na vida da gente, é uma responsabilidade gigante para quem dança e para quem organiza.
3: Então, assim, a partir do momento que você crava ali o seu nome, diga, eu vou dançar, você tem que ter o compromisso com a maluca. Né? A gente não permite que as pessoas venham hoje, amanhã não vem, não. Para a gente, fechado o compromisso, a gente dá a oportunidade e a gente espera que cumpra ali, arrisca o cronograma da maluca certinho.
0: Beleza.
3: Para que tenha espaço o ano que vem. Então, assim, aquelas pessoas que vai para lá porque achou bonito, mas porque acha que já fez em outra quadrilha, que vai fazer, não funciona dessa forma. Lá coisa bem... Eu e ela aqui somos o chato da quadrilha, porque, de fato, a gente não quebra nossas próprias regras. Né? A gente criou uma regra há 19 anos atrás, né, que ela existe até hoje. Quem dançou um ano, quem cumpriu com suas obrigações, quem não deixou a quadrilha na mão, tem vaga garantida. Nem precisa dizer se tem quadrilha ou não. Está pronto, vai dançar, está garantido. A gente só procura outras pessoas quando há vaga. Então, assim, é por isso que a gente... permanece. Tem pessoas, por exemplo, lá que dançam há 17 anos.
0: Sim.
3: Nossa grande amiga Laís disse que esse ano, por motivos pessoais, não podem dançar. Dançaram 18 anos, 17. Até o ano passado dançaram, né? Esse ano já não deu. E eu acredito que... Mas bem assim, estão cobrindo vaga. Né? Hoje, por exemplo, tem uma delas que vai dançar com a gente. No bairro tem outra que vai dançar. Ou seja, ninguém sai da quadrilha.
0: Ninguém sai. E não. Questão de idade, velho? Tem que chegar lá um jovem de 15 anos. Chega um senhor de 50.
3: Eliseu, e aí? É aquilo que a gente fala. Sim. A gente, nossa quadrilha, ela não tem... É questão de idade. Desde que a criança chegue lá com 10 anos e que tenha a estrutura de aguentar o ritmo,
0: sim.
3: Ela já está habilitada a dançar na maluca.
0: Pronto.
3: Por exemplo, eu tenho alunos lá da maluca, em componentes, que chegou na quadrilha, no caso do nosso amigo Saulo, chegou muito novo. Saulo chegou, foi um de uns que chegou com 8 anos, 7 anos e alguma coisa, e está até hoje.
0: Criança mesmo, né?
3: É criança mesmo.
0: Isso.
3: E assim não tem idade. Né? A gente, eu acho que eu acredito não, com certeza o mais velho lá sou eu, com 44 anos, fazendo agora.
0: Jovem ainda, né?
3: Então estou lá ainda, né? Meio cansado, mas ainda está.
0: Ah, tá, mas tá em forma, né?
3: Está dançando bem.
0: Está em forma. Muito bem, gente, estamos ao vivo batendo papo aqui com ele, velhinho. É o homem do forró do Belarmino Neri, amanhã 19 anos, 19º forró do Belarmino Neri. O horário que vai começar a quadrilha, velhinho, por favor.
3: Eliseu, esse ano a gente tem uma programação muito apertada, né?
0: Sim.
3: Porque tem a Copa do Mundo, né? A gente vai ter um jogo lá. E eu estou correndo aí, Eliseu, para ver se eu consigo fazer uma transmissão lá do jogo, né? Colocar Sim. um telão. Ainda
0: certo,
3: não está certo, mas eu acredito que vai dar certo.
0: O jogo do Brasil, né?
3: O jogo do Brasil,
0: é 7 horas, né?
3: 7 horas, mas eu quero ver se eu faço isso ali.
0: Sim.
3: Né? Ali se eu consigo montar um telão no palco.
0: Certo.
3: Para que quem estiver lá assistir o jogo. A nosso horário lá está marcado para a partir das 7 da noite, com aquelas brincadeiras infantis. Quebra-pote, fogueira em pé. Quebra-pote, fogueira em pé, várias brincadeiras infantis que a gente leva. Vem as quadrilhas, a quadrilha Mirim do bairro Liberdade, a quadrilha da escola do bairro Liberdade. E em seguida a nossa está prevista aí para 8h30, no máximo 9 horas. Porque eu tenho um compromisso de, no máximo, 10 horas a gente iniciar o show.
0: Os shows, né?
3: Né?
0: Você vai começar, no caso, depois do Jogo do Brasil, né?
3: Sim.
0: Depois do Jogo do Brasil?
3: Não, festa mesmo é calculado para 10 horas.
0: 10 horas.
3: Em ponto.
0: Certo. Isso.
3: 10 horas, eu acho que vai dar para ser 10 horas em ponto. Acredito que não quero passar, porque todo ano a gente está tendo, tipo, prejuízos, né?
0: Sim.
3: Na contratação. Sempre é uma festa que a gente tem sempre 4 bandas. E se começar muito tarde, a gente precisa cortar os horários das bandas.
0: Das bandas.
3: E aí quem perde com isso, na verdade, é o público presente.
0: Isso, com certeza.
3: Né? Então, ou seja, se a gente conseguir organizar para as atrações chegar ali, tocar pontualmente, de acordo com o cronograma, vai ter forró até 5 da manhã, com a fé em Deus, tudo tranquilo.
0: Tudo tranquilo, né? Organizadinho, tudo na boa.
3: Então, tudo pronto, esperando o dia de amanhã, e Deus é de nos dar força. Pra gente chegar lá...
0: Com fé em Deus.
3: E meter forró.
0: É isso aí. Vamos falar com o N agora?
3: Fala, sim.
0: Chega pra cá, N. Seja bem-vindo mais um ano aqui com a gente, a N, aqui nos microfones da Rádio Cultura. São 12 horas e 36 minutos. 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N está com a gente aqui, fazendo parte também da organização. Como é que está aí o clima? Como é que está a expectativa para amanhã, N? Boa tarde.
4: Boa tarde a todos. A expectativa é sempre, a gente fica naquela ansiedade, mas isso é normal e faz parte. E o coração já fica acelerado.
0: Acelerado, né?
4: É.
0: A gente saiu tudo direitinho, tudo arrumadinho.
4: Sim, inclusive hoje a gente tem uma apresentação.
0: Sim.
4: Que é lá num projeto Não Sei Mais Quero.
0: Certo.
4: A partir de 8 horas. A partir de 7, mas a gente dança 8. E a gente hoje já tem a apresentação, amanhã já começa o pique doido, tem que ser cedo. Amanhã cedo a gente já tá lá, marcando barraca, terminando os detalhes, tudo.
0: Rapaz, evento é trabalho, viu? É. Evento eu sempre falo que eu faço evento também. É bom porque vai curtir. Não é isso mesmo? Quem vai curtir, aí é show de bola. Mas quem está na organização, meu amigo, minha amiga.
4: E eu sempre falo que quem está de fora não sabe, né, a proporção que é lá dentro.
0: Isso.
4: A cabeça fica mil, né? Você fica naquele negócio, tem que dar tudo certo. Às vezes tem não é impossível, né? Não tem alguma coisa que dá errado. E aí a gente fica preocupado, mas no final a gente entrega nas mãos de Deus e no final dá tudo certo.
0: Dá tudo certo.
4: Como todos os anos aí.
0: É verdade. E o parceiro aí, 11 anos dançando com ele, é?
4: 11 anos.
0: 11, tá em forma mesmo?
4: Tá.
0: Tá em forma?
4: Outro dia eu não aguentei, não.
0: Não aguentou? Não. Olha, é puxado.
4: A idade chega.
0: Mas você tá jovem, né, velho? Tá jovem.
4: É, mas tem que ter pique, viu?
0: Tem que ter pique. Tudo prontinho, tá organizadinho. Quer mandar uma mensagem pra alguém? Fica à vontade aí.
4: Quero mandar um alô pra minha quadrilha. Dizer o quanto eles são importantes. Eu falo sempre, né? A quadrilha é minha segunda família.
0: Sim.
4: E eu amo todo mundo dali. Tem uns perrengues, tem, mas qual é a família que não tem briga?
0: É,
4: né?
0: Verdade, é. Com
4: e
0: certeza.
4: E eu tava um passo de me aposentar, né?
0: Sim. Mas tá jovem.
4: É.
0: O INSS não vale aposentar ainda não.
4: Mas eu tô seguindo firme aí. Dou minha vida para acontecer a festa. E depois que acontece, eu fico na felicidade incrível. E é isso aí, mandar um alô para minha quadrilha, eu amo todos. Espero que ano que vem esteja todo mundo junto de novo. E ano que vem, quem quiser participar, a gente já abre as vagas já em março, 15 de março, e aí a gente já dá início a tudo.
0: Beleza, muito obrigado pela participação.
4: Valeu, obrigadão.
0: Sucesso, Deus abençoe, tá bom?
4: Amém.
0: 12h40, retornando aqui nosso vereador velhinho. Daqui a pouco vai falar sobre política também, né? Daqui a pouquinho. E as atrações amanhã, velhinho? Tudo certinho, tudo beleza?
28: Sim, Eliseu, tudo ok, né? Todas são 4 atrações, né?
0: Sim.
28: A gente tem se esforçado o máximo para fazer uma festa à altura do nosso bairro, à altura da nossa quadrilha maluca. Como minha parceira acabou de falar, a nossa quadrilha tem problemas como qualquer uma família, mas que no final de tudo a gente acaba se entendendo, acaba nos organizando, né? E tudo dá certo.
0: Tudo dá certo.
28: Mas assim, essa festa, ela é uma festa de comunidade, né? Onde até aquelas pessoas mais próximas que não podem mais estar lá, sempre leva um cafezinho pra gente. A semana mesmo a gente foi surpreendido lá com um morador, que levou uma garrafa de café. É um gesto simples, mas para nós tem um significado gigantesco, né?
0: Grandioso, né?
28: E grandioso. Quero dizer, Eliseu, assim, que muito feliz por esses anos todos, né? A nossa evolução enquanto organizador, enquanto quadrilheiro da festa. E a gente vem batalhando ano após ano para que a gente possa estar evoluindo uns pouquinhos cada ano, levando uma atraçãozinha mais em conta, claro que com muita responsabilidade, tudo do que está dentro do nosso alcance. Esse ano a gente quer agradecer aqui em nome de todos os patrocinadores, né? As coisas estavam um pouco apertadas, a gente teve mais a ideia de fazer uma pequena cobrança e funcionou, deu certo. Graças ao patrocínio a gente conseguiu contratar bandas consideradas já em nossa cidade, uma banda também já de peso aqui, regional. Aqui na nossa Chapada, por exemplo, Tarcísio Souza é um cara que vem se destacando muito aqui na nossa Chapada. E a gente teve o prazer e o poder de conquistar, de contratar, na verdade,
0: sim.
28: Esse artista, né, para brilhantar ainda mais a nossa festa. E temos aqui de volta no nosso São João, nosso amigo Cabeça Forrozeiro,
0: um
28: grande
0: demais.
28: Amigo, manda um abraço aqui para a Cabeça, um grande amigo mesmo, cara que já tocou com a gente mais de 10 anos. Sempre ele está ali quando a gente precisa, é um cara que nunca disse não, ele sempre faz o show dele de acordo às nossas possibilidades. E assim, Eliseu, essa festa, muita gente acha, né, que é uma festa que é a prefeitura que faz. Nunca foi, a prefeitura sempre ajudou.
0: Sim.
28: Como sempre, eu falo sempre, eu nunca tive problema em nenhum governo, até hoje. Dentro desses 19 anos, eu nunca tive problema com absolutamente nenhum. Nunca tive problemas na gestão de Alberto, não tive problemas na gestão de Joilson, não tive problema na gestão de Átila. Então, assim, dentro do que o município pode,
0: sim,
28: dentro da estrutura de iluminação, de palco, do que eles podem ajudar, ele está sempre colado. O que a gente solicitou,
3: dentro do que o município...
0: Do orçamento, né?
3: Dentro do orçamento ali, sempre colaboraram. E a gente faz a nossa contrapartida. Porque assim, quando o município ele faz, a população fica esperando o município fazer. Só quando é a gente que faz, que é a população que faz, até para a gente contratar, você viu, você me ajudou muito na contratação de Tarcísio, e eu enxuguei o valor, porque era um valor que eu sabia que ia sair dos esforços da quadrilha.
0: Correto.
3: Né? A gente sabia que aquela contratação, olha, Eliseu, essa contratação aqui, ela precisa ser dentro do nosso orçamento. Eu, enquanto vereador, enquanto quadrilheiro, eu sempre acabo colocando a parte maior, né? Mas é uma responsabilidade que eu assumi lá atrás e venho até hoje. E como eu falo, antes de eu ser vereador, a festa já existia.
0: Sim,
3: então, assim,
0: sim.
3: Agora que a gente está como vereador, as tradições que é o que mais importante. E a gente vê, assim, as crianças, né? O incentivo que a gente faz ali quando aquela quadra, a gente começa, daqui a pouco eu falo até um pouquinho sobre a alegria da gente ter o nosso próprio espaço. Né? E, assim, para nós está muito bom esse ano, muito gratificante, né? A gente ter a oportunidade de ter cabeça de volta, de ter Daniel Sensação pela primeira vez, é um jovem que a gente vem desenvolver aqui em nossa cidade, né? Nunca tinha se apresentado no Belarmino. Esse ano a gente teve a oportunidade, contratamos e damos a oportunidade para cantar em um público maior, né? Daniel Sensação e Yuki também. Yuki já é um artista consagrado, meu amigo, mando um abraço especial, meu amigo Yuki, né? Tá, a gente teve já com ele algumas vezes lá, alguns anos, e retorna esse ano mais uma vez. E a gente gostaria, Eliseu, de ter todo o artista, né? Só que
0: é verdade.
3: O espaço de tempo é pouco,
0: é isso.
3: O recurso é pouco, e a gente tem que sair migrando. Por exemplo, quem cantou o ano passado, né? Esse ano eu já dei oportunidade. Não é que a gente não gostou, a gente gosta de todos, mas a gente não tem espaço.
0: É isso aí. E dando espaço cada vez mais.
3: Dando espaço cada vez mais. Eu penso um dia, né, fica aqui o meu pensamento de antemão, quem sabe um dia a gente consiga transformar aquela festa em 2 dias. Acredito que vai chegar numa proporção dessa, né? Pelo que a gente vem trabalhando, é para isso. É para futuramente a gente ter ali quem sabe aí um São Pedro, com 2 dias ali, com duas.
0: O ano que vem completa 20 anos.
3: Duas noites, isso.
0: 20 anos,
3: quem sabe o ano que vem a gente consiga aí uma sexta e um sábado.
0: E um sábado.
3: É, intercalar. A gente já está aí com 4 bandas. Se a gente puxar e apertar o cinto, pô, mais
0: com
3: uma.
0: Certeza.
3: Você divide 2 na noite, 3 em outra, você já vai.
0: É assim mesmo.
3: Você já vai estar. A gente tem pensado nisso. Eu em conjunto com a Quadrilha Maluca, a gente já tem esse pensamento. Ainda não é possível, né? É
0: sim,
3: só um
0: sim.
3: Sonho. Não sabe se vai dar certo. Mas eu acredito que no futuro a gente tem projetado isso, tem trabalhado para isso, para transformar a nossa festa em uma atração principal, né? Vamos dizer assim, de bairros do nosso município. Já é, graças a Deus, a gente hoje tem uma festa muito badalada. O pessoal me liga de fora, e aí, que dia vai ser? E assim, a gente hoje quase não anuncia, Eliseu, quem anuncia é o povo.
0: Isso
3: e onde
0: é bom
3: você
0: demais.
3: Passa, estou lá no sábado, eu estou lá, e isso é muito gratificante
0: para
3: todos nós. Você já saber que o povo ansia e espera aquela data ali, ansiosa. Não, eu vou ver o cronograma aqui, qual é a data do Belarmino, né? E o mais importante, eu peço a Deus que seja da mesma forma, são 10 anos, se é um pé de confusão naquela festa. Né? A gente mesmo somos ali os fiscais da cidade. Da população ali que está dançando, a gente pede que vá com paz, que se divirta em paz, que a gente possa fechar aquela festa às 5 da manhã tranquilamente, como todos os anos a gente fechou ali, sem preocupação alguma, dizer, porra, fechamos mais uma vez, sem confusão.
0: Isso chave é, de ouro, né?
3: É, com chave de ouro.
0: É isso aí. São 12h46 aqui, estamos ao vivo com o organizador do Forró do Belarmino, 19 anos, também ele que faz a quadrilha maluca, juntamente com o N. Isso, em nome da Diamantina Eletromóveis, gente, nossos patrocinadores aqui oficiais, é Diamantina Eletromóveis, Biomargo Laranja, Ouro Verde, Pomada Neymax, Mazieiro, Farmácia Vida, Café Utinga, é todo mundo aqui no jornalismo, hein? 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
3: Sim, Eliseu, eu quero mandar aqui um abraço especial ao Sargento Fábio,
0: sim.
3: Né, tem nos dado um suporte, um apoio muito grande, desde a organização, de quando a gente comunicou a festa, né, inclusive a gente fez uma audiência pública, né, e ele estava presente nessa audiência pública na Câmara, tirou todas as dúvidas da população, é uma pessoa que vem prestando um serviço de excelência ao nosso município. A segurança, né, como ele disse, a gente espera que a Polícia Militar esteja presente, foi convidada, a Guarda Municipal também que vai se fazer presente, Né? Solicitamos lá a ambulância, solicitamos a segurança, né, da Polícia Militar, solicitamos a Guarda Municipal, solicitamos também um grupo, né, dos socorristas, que vem fazendo um belíssimo trabalho no nosso município.
0: Bom, tá demais, né? Né?
3: E eles já estão preparados, né? Que ao mesmo tempo são socorristas, são brigadistas e são bombeiros.

0: E isso estava faltando no nosso município, e ao pouco esse pessoal fizeram esses cursos aí, já estão hoje bombeiros mesmo, reconhecido aí pela Confederação aqui Baiana de Bombeiros. Então, assim, já estão aptos mesmo para atuar em qualquer situação de risco. E isso é muito importante, que não só a minha festa esteja, contrate esse pessoal, mas que todas as festas do município tenham esse pessoal ali. A gente não deseja que aconteça o mal, que não tenha confusão, que não tenha nenhum imprevisto, mas que esteja já preparado para, se houver qualquer imprevisto, tem alguém que entenda como agir naquele momento. Então, eu mando um abraço aqui para aquela equipe de socorrista, né? Meus parabéns para todos que vêm prestando serviço ao nosso município. Na grande maioria das vezes, voluntariamente, eu vi ali o trabalho que eles fizeram no ginásio, ali nesse campeonato agora, muito bonito, muito bem feito. E vem prestando, sempre a gente vem vendo aí que eles é uma equipe que chegou no município, chegou para ficar.
1: Isso é bom demais.
0: Então, eu mando esse abraço a todos eles, né, dessa galera aí dos bombeiros do nosso município. E a segurança é isso, está tudo andando para ser uma festa tranquila, se Deus permitir, ela vai ser tranquila.
1: Com fé em Deus. 12h50, aproveitar agora, já que eu vou falar agora com o lado político aqui, eu vou falar agora com o vereador, senhor Veinho, né?
0: Sim.
1: Conhecido como Veinho aqui no município de Utinga. Mais 10 minutos para você fazer um balanço aí dos projetos da Câmara de Vereador de Utinga, velho. Fica à vontade.
0: Muito bem, então agora...
1: Saindo das festas, né?
0: Saindo das festas.
1: Vamos agora para os projetos, vamos falar do vereador, da excelência, o vereador, né?
0: No tema político.
1: Isso.
0: Quer dizer, Eliseu, enquanto vereador, eu tenho me dedicado o máximo, né, para buscar projetos que impactem diretamente na vida da nossa população, né, em especial aquela mais humilde. Mando um abraço especial aqui a todo o meu grupo político, a meu prefeito Átila, meu vice-prefeito Talmo, que tem me abraçado, não só a mim, mas abraçado todos os nossos vereadores ali, tem atendido todas as minhas demandas, né, as demandas que a gente leva, o que a gente ouve da população, e dentro do que eles podem, eles estão ali sempre recepcionando, atendendo e resolvendo os problemas do nosso povo do jeito que precisa ser, né? Então, assim, enquanto vereador, Eliseu, a gente tem vários projetos e eu vou falar hoje apenas de um que me emociona em falar. Eu estou até, para ser sincero a vocês, preocupado no meu discurso da inauguração daquela praça. Ali me lembra, Eliseu, que era um campo, né, que foi doado para a gente. Eu ainda era menino, pelo então saudoso, que Deus a tenha, um homem muito bom no nosso município, o finado Gastão, ele doou um pedacinho de terra ali, eu era criança, para todos os meninos daquele bairro. Ele doou, ele pagou o trator foi, fez aquele campinho, e a gente usufruiu daquele campinho a vida inteira, desde que eu tinha aí 8, 10 anos. Né? E, graças a Deus, através daquilo ali que ele fez, a gente utilizou aquele espaço. Teve algumas confusões devido à política, que aquilo não foi uma confusão de interesse pessoal, ali que foi uma confusão ali criada. Né? Naquele momento ali de angústia, de política, e transformaram numa politicagem, mas a gente vencemos, e não foi Veinho que venceu, não foi o então prefeito na época que teve a coragem de comprar aquela briga, não foi o prefeito atual que deu continuidade à obra, quem venceu foi a população. De você chegar lá amanhã e dizer assim, eu tenho uma festa em um espaço público do povo, sabe? Um espaço que é do povo e que a gente usufruiu apenas o que era de direito da população. Não entramos em um metro de terra que não fosse de direito da população. E assim, é uma obra linda, Eliseu. Não terminou ainda. Queria muito inaugurar essa obra agora nessa festa amanhã. Mas a gente faz as coisas de acordo com o que dá. A gente tentou, de todas as formas, o prefeito tentou, a gente tentou de todas as formas, mas existe um sistema chamado licitação, burocracia. E isso barra todo o sistema público. Né? Tem coisas que você acha que é fácil. Pô, essa obra aqui está demorando, tem 2 anos, mas eu vou fazer só um resumo para que o povo que está nos assistindo entenda. Ano passado, a gente fez a festa lá e a gente já estava tudo pronto para poder fazer a festa e, em seguida, inaugurar. O que ocorreu? As empresas que ganharam a licitação desistiram, foi um processo judicial, uma coisa que demorou, e isso se passou praticamente um ano. Certo. Esse ano a gente conseguiu já desenrolar, né? A gente conseguimos, graças a Deus, já finalizar todo o material da quadra, né? Tela, alambrado, que são os ferros, o alambrado que é as telas, né? A grama sintética já foi feita a licitação, eu acompanhei passo a passo. A gente tem aí ideia que ainda esse mês agora de julho a gente possa estar inaugurando e entregando aquela obra àquela população. E assim, Eliseu, essa é uma das obras, né? Eu lutei muito e continuo lutando. Posso dizer hoje, quando eu assumi aquele papel como vereador, o bairro que eu moro, ele tinha, vamos dizer, 40% de calçado.
1: Certo.
0: Hoje ele fecha quase que 90%, vamos dizer 95%. Né? Aquela Marcionílio Pereira, ele era 100% na terra.
1: Na terra, hoje, na lama, né?
0: Junto com o meu grupo político, hoje ele é todo calçado. Isso tudo foi efeito de veinho ali no pé, naquela região, brigando. Falar do Liberdade, a gente fez uma linda praça, como vocês sabem.
1: Sim.
0: Né? E foi projeto de veinho, lutando para que chegasse nos lugares mais distantes. Então, aqueles calçamentos do núcleo rural, das casinhas, tudo a gente batalhou por aquilo e hoje está lá feito. E eu continuarei, Eliseu, continuarei brigando, lutando por quem mais precisa, pelas pessoas mais distantes. E esse é o meu papel enquanto vereador. Quanto tempo eu vou ficar aqui, eu não sei te dizer. Mas eu quero utilizar o máximo do que eu puder, os meus recursos mental, né, para poder buscar a melhoria para o povo, projetar projeto que impacte na vida da nossa população, como essa quadra. Né? Hoje eu vi uma senhora que nunca tinha ido lá, mora vizinha, e me abraçou e lágrima desceu do olho.
1: Isso.
0: Né? Quando ela disse, meu filho, eu não imaginava nunca de um dia a gente ter uma obra tão imensa para um bairro tão carente como o nosso. E eu falei para ela, assim, Eliseu, que quem votou em mim e quem não votou são meus amigos. E eu só entrei na política com essa finalidade. Quando eu parar de contribuir, pode parar de votar em mim. Porque eu acho que a política não é lugar de você fazer raízes sem contribuir. É lugar de você fazer raízes contribuindo com quem mais precisa. Não é lugar de fazer riqueza apenas. Quem quer fazer riqueza, eu acho que não deveria estar na política. Você precisa dizer assim a seus filhos, olha, isso foi eu que corri atrás.
1: Isso.
0: Junto com o meu candidato, junto com meus deputados, e eu corri atrás. Quero mandar um abraço especial, Eliseu, ao nosso deputado federal, Adolfo Viana. É um cara que vem e chegou no nosso município sem ter nenhum voto e investiu já muito aqui na área da saúde. Nosso deputado estadual Marcelinho Veiga vem trabalhando muito, né? Graças a eles aí a gente tem dado todo o suporte que a gente precisa dar à nossa saúde, né? Senão estava pior. Então assim, a gente ainda não tem recursos ainda para a obra, mas logo logo vamos ter, eu acredito que o prefeito deve vir anunciar alguma coisa. Ainda não sei se vem essa semana, mas acredito que ele vai vir logo, logo. E a gente tem lutado muito, esses deputados têm sido os pés e as mãos da gente. Marcelo Nilo também, um deputado consagrado do nosso município, né, que veio e assumiu agora, cerca de 2, 3 meses atrás, e já vem trabalhando em Utinga. Eu acredito que o futuro a Deus pertence, a gente tem muito, muito, mas muita coisa boa, Eliseu, para os próximos 2 anos e meio que ainda nos resta de governo, e que lá a população tome as suas decisões e permaneça quem merece e tira quem não foi eficiente.
1: Com certeza. 12h56, agora aquela mensagem final, já envolvendo aí a política e também a festa de amanhã, a expectativa. Fique à vontade.
0: Bom, Eliseu, primeiro eu quero te agradecer, meu amigo, você ter sido um parceiro, não só de veinho, mas da quadrilha maluca, né? Esse
1: Obrigado.
0: Espaço que você abre para a gente contar a nossa história, contar nossas angústias, isso é muito importante, esse papo com a comunidade, né? Então, eu quero agradecer, lhe parabenizar pelo seu trabalho. E amanhã eu convido toda a nossa população utinguense, né, que faça parte, que vá nos visitar, que vá dançar o nosso forrozinho, que vá investir um pouquinho nas barracas, né, que vá estar lá de bebida, de pastéis, de quentão, de caldo, que vá experimentar um pouquinho da comida típica, né, da nossa tradição, que vai estar lá vendendo. Eu quero agradecer muito ao público que nos ouve, que tirou um tempinho para nos ouvir. É um abraço especial mais uma vez para minha quadrilha maluca, né? Como a gente sempre fala, é minha família, minha segunda família. É uma quadrilha que a gente costuma dizer que a quadrilha em geral, ela é muito mais forte do que o que eu penso, do que o que a N pensa, do que o que todo mundo. A gente já passou por cima de muitas coisas, né? Muitas vezes a gente está certo e a gente dá um passo atrás, justamente para poder manter aquelas tradições e no final de tudo dá certo. Então, fica aqui o meu agradecimento de ter essa mais uma oportunidade aqui de estar usando os microfones da rádio para que a minha voz chegue cada dia mais distante. Muito obrigado, Eliseu.
1: Muito obrigado, Veinho, vereador, organizador da quadrilha maluca, do 19º Forró do Belarmino Nery. Obrigado a Anne também pela visita e que Deus abençoe vocês e sucesso, viu?
0: Valeu, Eliseu, valeu.
1: Um forte abraço. 12 horas e 58 minutos, gente. Continuamos com a nossa programação agora normal, falando a respeito aqui da premiação, né? Camisa amarelinha da seleção, oferecimento da Vigora. Tá valendo aí para quem acertar o placar do jogo. Fala ao vivo aqui, esqueci. Ô, vereador, meu amigo, velhinho. E o placar do jogo amanhã, velhinho? Brasil e Marrocos. Como é que tá aí a sua expectativa pra gente finalizar, velhinho? Como é que tá a expectativa desse jogo de amanhã? E o placar para você concorrer também.
0: Olha, Eliseu, eu acho que vai ser um jogo nervoso, né? O Brasil, para mim, na minha avaliação, vem melhorando. Esse técnico é um técnico estrangeiro, mas que já fala a língua brasileira.
1: Sim, sim.
0: Né? E vem melhorando cada amistoso que a gente pôde observar, né? Eu acredito que tem já algo a mais. E assim, eu estou muito otimista. Meu placar, acredito que 2-0. E eu sei que o Brasil vai longe. Né? Eu acredito que o Brasil vai longe e a gente torce para ser campeão.
1: Esse com certeza.
0: Minha torcida de brasileiro. Né? Mas sei que vai muito longe. Acredito que a gente vai dar um... Vai chegar lá.
1: Vai chegar lá. 2-0, placar do vereador Veinho aí. Brasil 2, Marrocos 0. Break comercial, daqui a pouco tem mais jornal.
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6: 13 horas 10 minutos aqui no centro da cidade. Sextou, tem prêmios, acerta o placar do jogo. Tem uma camiseta lindona amarelinha aqui da seleção brasileira para você ganhar, acertando o placar do jogo. Entre Brasil e Marrocos amanhã, estreia do Brasil amanhã, gente, na Copa do Mundo. Tem alguém na linha já de novo?
7: Bom dia a toda a Rádio Cultura. Sextou, né? No momento, um solzinho aqui em Wagner, né? Um pouco alto, tá na passa 27 graus, graças a Deus. Para vocês da Rádio Cultura e ouvintes da Rádio Cultura, meu bom fim de semana, alegre, e torcer amanhã pelo Brasil, Marrocos, 2-1 para o Brasil.
6: Obrigado, Gilmar. Gilmar Vasconcelos de Wagner. Valtemir da Vila Paraná do Bonito. A sua opinião do jogo amanhã, Valtemir.
8: Boa tarde, meu Deus. Eu acabei de chegar em casa agora. Estamos na cidade agora. Acabei de chegar em casa. Me mandou meu pra cair. Sei que esse jogo não é um jogo fácil. Que é... Muita gente está achando que o Marrocos é assim pra aqui, mas não é. Que a gente espera. Então eu vou botar 1-0 para o Brasil. 1-0 já está de bom tamanho, viu? E aí quero mandar um abraço aí para todas as pessoas da Santana, Marivado na Quixá, Maria Nilza, na Conova 2, para Antônio Santana, para Raimundo e Vague, Nautilha aí no Baixão, e assim para todo o pessoal que está sempre sintonizado aí, meu amigo.
6: Muito obrigado pelo carinho, pela audiência, todo mundo participando. Alô, Nego Jó, aquele abraço, Nego Jó. Daqui a pouco o áudio também do Nego Jó aqui, e valendo a camisa amarelinha da seleção brasileira. Vamos falar da Copa do Mundo, gente. Está na hora. A abertura foi ontem no México, hoje é nos Estados Unidos, e amanhã a estreia da seleção brasileira.
4: Eliseu Aquino.
6: É de primeira para você, é tudo ao vivo, de primeira aqui, jornalismo, cultura. Muito obrigado mesmo.

0: pouco antes da festa de abertura no Estádio Azteca, na Cidade do México, manifestantes transformaram um dos principais símbolos da Copa em palco para reivindicações sociais. Segundo o governo mexicano, 19 movimentos sociais participaram dos protestos. O Sindicato dos Professores cobrou diálogo com o governo sobre temas como aposentadorias, salários e a reforma do sistema educacional. Organizações de camponeses, trabalhadores do transporte e familiares de pessoas desaparecidas também participaram da manifestação. Durante o ato, houve confronto entre manifestantes e a polícia, que usou bombas de gás lacrimogêneo contra os movimentos sociais. Em Los Angeles, iranianos contrários ao governo do país realizaram um ato e pediram à FIFA que suspenda a seleção do Irã das competições internacionais. Os manifestantes alegam interferência política no futebol e repressão a atletas. Durante o protesto, eles exibiram fotos de esportistas que, segundo os organizadores do ato, teriam sido mortos ou torturados pelo governo iraniano. Uma das principais polêmicas dessa Copa tem sido a política migratória dos Estados Unidos. Torcedores, árbitros e integrantes de delegações de alguns países relatam dificuldades para obter visto ou autorização de entrada. Hoje, o secretário de Segurança Interna dos Estados Unidos, Marywayne Mullen, defendeu a atuação do governo. Ele afirmou que os Estados Unidos mantêm estreita cooperação com a FIFA, que a Federação Internacional foi informada sobre os critérios adotados para concessão ou negativa de vistos. O parlamentar, no entanto, evitou comentar casos específicos, como o do árbitro somali Omar Artan. Artan havia sido escalado para trabalhar em partidas da Copa do Mundo de 2026, mas foi impedido de entrar nos Estados Unidos. Alguns torcedores argentinos também tiveram de abandonar o sonho de assistir à Copa do Mundo de perto. Uma empresa do setor de eletrônicos decidiu, então, dar a esses fãs um prêmio de consolação, sem televisores, para que eles possam acompanhar as partidas da Albiceleste em casa. Com informações da agência Reuters, da TV Brasil em Brasília, narração de Lucas Kraus, reportagem de Yara Balduino.
1: Muito obrigado, muito obrigado. Rapidinho aqui, um plantão de polícia chegando a nível local, plantão de polícia a nível local.
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1: A nível aqui da cidade de Utinga, atenção, apreensão de drogas aqui em Utinga. Noite de ontem, dia 11 de junho de 2026, por volta das 22 horas e 30 minutos, uma guarnição do 2º Pelotão de Policiamento Ostensivo aqui da cidade de Utinga realizou uma operação na Rua Nova Vida, área central da cidade, após receber informações sobre o descumprimento de uma medida protetiva de urgência. Durante as rondas, os policiais localizaram o suspeito que, ao perceber a aproximação da viatura, abandonou a motocicleta em que estava e fugiu em direção à área de mata que dá acesso à região do Beira Rio, dispensando uma bolsa com diversos materiais. Apesar da perseguição, o suspeito não foi capturado. No trajeto, os agentes encontraram um aparelho celular que havia caído durante a fuga. Na bolsa, foram apreendidos 550 gramas, mais de meio quilo de substância análoga à cocaína, 28 gramas de maconha, uma balança de precisão, um relógio de pulso, um aparelho celular e diversas embalagens plásticas para colocar a distribuição da droga. A motocicleta utilizada também foi recolhida. A polícia segue em diligência para localizar e capturar o suspeito. Fato ocorrido ontem aqui na cidade de Utinga.
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1: Perturbação de sossego também aqui em Utinga. Som apreendido. Noite de ontem, 11, por volta das 22h30, policiais do 2º Pelotão de Policiamento Ostensivo aqui da cidade atenderam a uma denúncia de perturbação do sossego público na rua Ana Rita, bairro Belarmino Neri. Ao chegarem ao local, os agentes confirmaram a veracidade da denúncia e flagraram um homem utilizando um aparelho de som em volume excessivo, incomodando a vizinhança. O suspeito foi abordado e devidamente identificado. O equipamento foi apreendido e segue apresentado à autoridade competente para responsabilizar, ou seja, o autor. A ação reforça o trabalho da polícia em atender denúncias da comunidade e garantir a tranquilidade dos moradores da cidade. PM Bahia, uma força a serviço do cidadão. 13 horas 17 minutos aqui na cidade.
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1: Até 1h30 da tarde você fica sabendo de tudo que acontece em Utinga, na Chapada, na Bahia, do Brasil e no mundo. 13h17, 1h17. Copa do Mundo. Mais de 85 mil pessoas assistiram aí à abertura da Copa 2026 lá no México.
4: Começou a Copa do Mundo 2026. O primeiro mundial realizado em três países apresentou nesta quinta-feira a primeira das três cerimônias de abertura. O evento ocorreu no Estádio Azteca, na cidade do México, capital mexicana. Mais de 85 mil pessoas prestigiaram a cerimônia, que contou com bailarinos vestidos de indígenas, representando as antigas civilizações Azteca, Maia, Olmeca e Tolteca. Sob um tapete azul claro que cobriu o gramado, o grupo dançou ao redor de uma réplica gigante da taça da Copa do Mundo da FIFA. A abertura contou ainda com a apresentação de artistas mexicanos e latinos, com destaque para a cantora Shakira. Ela e o nigeriano Burna Boy cantaram a música Tema da Copa. O tenor italiano Andrea Bocelli fez um dueto com a cantora sul-coreana EJ. Os dois se apresentaram ao redor de porta-bandeiras, representando as seleções que disputam o Mundial. A presidente do México, Claudia Sheinbaum, não participou da cerimônia e coube ao presidente da FIFA, Gianni Infantino, declarar aberta a Copa do Mundo. Na sequência, entraram em campo as seleções do México e da África do Sul. O jogo inaugural foi apitado pelo brasileiro Wilton Pereira Sampaio. A partida terminou em 2-0 para os donos da casa. Com informações da Agência Brasil, da Rádio Nacional em Brasília, Bianca Paiva.
1: Ok, Bianca, 1h19 aqui no centro da cidade de Utinga. Expectativa para o jogão de bola de amanhã. E na sua opinião, hein? Brasil e Marrocos, quem ganha amanhã? Dê a sua opinião agora.

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4: Muito bem, muito bem. 1h22, Edna de Wagner, Nego Jó também na escuta, muito obrigado.
5: Nesse áudio que foi mal passado, que eu estava viajando, o primeiro áudio, o jogo do Brasil e Marrocos, né? É 2-1. E um abraço para todos os ouvintes da Rádio Cultura, né? Está tudo na escuta aí. Seu Silvino, né? Pessoal de Pé de Serra. Pessoal de São Roque, né? Ô, Zildo. E aí, Zildo? Aqui está tudo aqui, Zildo. E para o Dobre na Murana, né? Pessoal do Barbado. Oba! Aqui, ali é o lugar da... Que você chega lá para debaixo do pé de manga, uma cervejinha com ovo cozido. Gostoso do caramba. E o pessoal de Wagner aqui, seu Francisco, Vaz dos Boi, Eliana e família. E um abraço para você, que Deus nos abençoe, dá tudo certo na vida da gente.
4: Amém, Nego João, amém, amém, obrigado.
6: Boa tarde, Eliseu, aqui é Edna de Wagner. Meu palpite aí do jogo é 1-1.
4: 1-1, Edna de Wagner participando aí, todo mundo dando sua opinião, que maravilha, né, gente? 13 horas 24 minutos, tem tempo ainda no Tarde Total, tem mais uma camiseta, Supermercado Martins. É mais uma camiseta do Brasil para você torcer para a seleção brasileira.
7: Boa tarde, Eliseu. Boa tarde, Alessia da Catarina Portela. Tudo bem com você? Espero que sim. Eliseu, hoje o sol está quente aqui. Fez muito frio de noite, mas o dia tá quente, sol quente. E sobre o placar do jogo da manhã, vai ser 2-1 para o Brasil. Um pro... 1-1
8: Boa tarde, Eliseu. Estou ligado no jornal Voz do Povo. Que Deus abençoe a todos. Para cada jogo eu vou botar 1-0 Brasil.
4: 1-0 Brasil, é isso aí. Muito obrigado, Dona Bela. Quem está falando agora?
9: Boa tarde, Eliseu. Aqui é Sérgio do Barbado. Eliseu, quero mandar um alô para minha mãe Bela, meu pai Manelito, Rosana Lagoa das Pombas. E o pra cá do jogo, Eliseu, vai ser 3-1 pro Brasil, viu? O Brasil vai ganhar de 3, viu? Eu mandei o áudio e você não passou. Vê se passa isso aí agora, beleza? Tchau, obrigado.
4: Ah, botei no ar agora sim, é por causa da entrevista, né? Teve entrevista, peço desculpas, mas é assim mesmo, tudo na sequência certinha, né? Já que estava na entrevista, né? Aí terminou a entrevista, aí sim, estamos colocando os áudios aqui, tudo no horário certo. Mas você pode continuar mandando áudio, viu, Marconi e Sérgio? Daqui a pouco tem sorteio, viu? O Nego Jó também tem sorteio, mais sorteio no Tarde Total, para acertar o placar do jogo no oferecimento, lá vai ser do supermercado Martins, mais uma camiseta, tá bom? 1h25 da tarde, todo mundo com a gente, em nome do Biomargo Original Laranja, Farmácia Vida,
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4: todo mundo em uma só sintonia.
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4: Mais informações da Copa do Mundo.
10: Na abertura da Copa do Mundo, um dos anfitriões, o México, venceu a África do Sul por 2-0 na capital mexicana. No jogo de fundo, a Coreia do Sul, de virada, bateu a Tchequia por 2-1 nesta sexta-feira, em jogo válido pelo Grupo B, com direito à abertura e show da cantora Alanis Morissette. O Canadá encara a Bósnia no Toronto Field. Pelo Grupo D, em Los Angeles, Estados Unidos e Paraguai, se enfrentam a partir das 10 da noite, com a apresentação da cantora brasileira Anitta. O Brasil segue treinando visando a estreia deste sábado diante de Marrocos. Prestes a deixar o Liverpool da Inglaterra, goleiro Alisson fala em estar focado na Copa do Mundo.
12: Coisa mais importante para mim agora é essa Copa do Mundo. E eu vou encarar como se fosse a última oportunidade, porque a gente, futuro a Deus pertence, né? A gente não sabe o que vai acontecer no dia de amanhã. Tenho aprendido isso na minha vida. Mas o meu foco é para o momento, né? Para esse tempo. Uma oportunidade grandiosa de estar aqui representando a seleção brasileira em mais uma Copa do Mundo. E eu me sinto honrado, né, por fazer parte desse grupo seleto de goleiros que vão estar disputando 3 Copas do Mundo. Mas eu quero entrar no outro grupo, né, no grupo dos campeões, marcando meu nome aqui na história da seleção brasileira, junto com os outros 25 convocados. E esse é o meu foco, essa coisa mais importante para o momento.
10: Nesta sexta, a seleção faz o último treino quando o técnico Carlo Ancelotti vai definir o time da estreia brasileira no Mundial. Na Rádio Nacional em Brasília, Bruno Mendes.
4: Bruno Mendes, obrigado. 1h28, finalizando o Jornal de Hoje, de volta na segunda-feira, já com a resposta de quem ganhou a camiseta com fé em Deus. E também, logo mais, daqui a pouco, eu vou com você ainda com o Tarde Total e mais uma camiseta no oferecimento do supermercado Martins. Não desliga o rádio, hein? Vá gravando o áudio e mandando para o Tarde Total. Fique com a gente.

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1: 1h29.
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8: 1:35.
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8: 1:37.

0: 1,45.
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0: 1,45.

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2: 1:48.
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1: 1h51.
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3: 2:17.
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3: 2h20.

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2: 2h22.
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2: 2h23.

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2: 12h33.

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7: 2:38.

0: 12h45.
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0: 12h46.
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2: 12,50. 75992074717.
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0: Meu Pina Grande, vamos deixar registrado de verdade agora? Quem tá com o celular na mão, liga a lanterna do celular, vai. Vamos deixar registrado agora de verdade. Deixa o celularzinho no céu.
1: Legal, gente, 17 minutos para as 4 da tarde.
2: Mãozinha, mãozinha.
1: Que coisa. Oferecimento Café Utinga, daqui a pouco tem sorteio. Aliás, hoje não, o sorteio é segunda, rapaz, sorteio é segunda-feira.
0: Pra lá.
1: Supermercado Martins, Café Utinga e Casas Freire. O sorteio é segunda para ver quem vai ganhar a camiseta do Café Utinga e a camiseta do Supermercado Martins. Segunda-feira estaremos sorteando duas camisetas aqui na programação. Segunda-feira estaremos sorteando duas camisetas na programação, viu, gente? Quem está na linha?
3: Boa tarde, aqui quem fala é Nilda da Baixada. Sextou, 5-0 pro Brasil. Porque eu quero comemorar e tomar cerveja e ganhar essa blusa.
1: Olha aí, Nilda tá confiante, 5-0, é isso aí, boa sorte, Nilza da Baixada, Nilda da Baixada, hein? E boa sorte, viu? Mais um áudio chegando aqui, Cineide do Belarmino. Cineide, cadê você, Cineide?
4: Boa tarde, Eliseu, aqui é Cineide do Belarmino. Quero mandar alô para Matilda Baixona, para Liliana Vaz de Boi, a Maria dos Sousa na Fazenda Barrinha, para Cláudia Pires, para meu filho Riquelme, meu esposo Ronaldo, para você e para os ouvintes. Para cada jogo, Eliseu, 3-1 para o Brasil.
1: 3-1 Brasil, segundo Cineide, concorrendo a uma camiseta do supermercado Martins, mania, mania de vender barato. Tem mais áudio chegando à programação. Muito obrigado a você, onde quer que esteja. Aquele abraço, aquele carinho todo especial. É tudo ao vivo. Nego Jó também na programação, Nego Jó.
5: Eu, Eliseu, quero concorrer esse prêmio aí dessa camisa agora do Trato Total, viu? Agora hoje estou em casa, estou na escuta, viu? Valeu, Eliseu. Uma boa tarde. E vamos que vamos. Depois estiver no seu catarro aí, me passa a música de Chitãozinho e Chororó, O Fio de Cabelo. É meio difícil chorar, mas não faz vergonha pedir não. Pedir o que é bom, certo?
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1: Beleza, Nego Jó. Aqui quem manda são os ouvintes. Esse negócio não. Tá no horário aqui do povo. É Fio de Cabelo, rapaz. Nego Jó foi buscar lá no fundo do baú, viu? Chitãozinho Chororó, Fio de Cabelo. Vamos tocar pra você com todo carinho aí, viu, Nego Jó? Fio de Cabelo original com Chitãozinho e Chororó. Vamos que vamos.

0: Eita, forrozinho bom danado, Flávio Leandro, na tarde mais gostosa do rádio.
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0: Tá valendo, tá valendo. O placar do jogo, Brasil e Marrocos, é amanhã a estreia da seleção.
2: Bom dia, Eliseu, é Maria Nilva. Boa tarde, Eliseu, é Maria Nilva. Vila Guanaba 2, o placar do jogo é 2 pro Brasil e 1 pro Marrocos. Lhe mandei um áudio de hora, você não me atendeu até agora. Estou mandando outro, quero ganhar essa camisa, viu?
0: Pronto, beleza, porque teve entrevista logo no jornal, esse áudio que ela mandou primeiro aí. Fui lá pro jornal Voz do Povo. Agora sim, deu tudo certo, Dona Maria, muito obrigado, Deus abençoe a senhora. Um bom final de semana e boa sorte, Dona Maria, mais um áudio.
3: Boa tarde, Eliseu, aqui quem fala é Leandro Vaz dos Bois. Eliseu, o placar do jogo aí, não vou mudar não, é 4-0. Deus abençoa. Quero mandar um alô aí pra Cineide, no Belarmino, pra todos os ouvintes que estiverem ligadinhos na cultura, no carro total. Faça aí a música de Amado Batista pra mim, na sala de cirurgia. Ofereço para todos que gostarem, para você também. Que Deus abençoe, meu amigo, nosso final de semana. Seja um final de semana de muita paz e saúde pra nós. Deus abençoe você e sua família.
0: Obrigado, viu? A você
3: abraço
0: também.
3: Deus
0: abençoe a sua família também. Muito obrigado, viu? São 7 minutos agora, gente, para as 4 da tarde. E você curtindo a tarde mais gostosa do rádio. Ela pediu aqui o Amadão Mais Amado do Brasil, de primeira para você.

0: Muito bom! Quem gosta do Amadão também, meu amigo Nego Jó. Alô, Nego Jó!
1: Eu, essa é a música. Daqui um pouco tomando banho, tomando uma cervejinha, com a fé em Deus. Deus quer, e a gente quer, a gente faz, né? Valeu, Lezinho, um abraço.
0: Um abraço, meu amigo Nego Jó.
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0: Olha, gente, segunda-feira estaremos sorteando duas camisetas. As pessoas que estão participando aí, já participou desde o jornal, tá bom? Vamos sortear uma camiseta no oferecimento da Vigora Telecom e mais uma camiseta do oferecimento do Supermercado Martins. Então, você que apostou aí no placar do jogo, fique na sintonia nos programas Jornal Voz do Povo, também no Tarde Total desta segunda-feira, para faturar os prêmios.

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9: 4 e 2.
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11: 4 e 3.
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1: 4 e 16.

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5: 4:19.
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5: Rádio Cultura. 4:21.
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1: 4:33.
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1: 4:34.
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1: 4h36.
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2: 4h39.
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0: 4h48.
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3: 4,50.
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2: 4h52.
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1: Tem uma canção que eu fiz com carinho enorme. A canção chama-se Chuva de Honestidade. Essa música foi feita para o Canal do Sertão na região do Araripe. Cícero Mendes e Chico Justino para cantar comigo.

Viva Deus! 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

0: 5 e 9.
1: Um dia, quando eu morava em Petrolina, Rua Beija-Flor, bairro de Ipsep, eu compus uma canção que mudou a história da minha vida musical. Mas essa música teria ficado adormecida lá na Rua Beija-Flor, no bairro Ipsep, se não fosse a voz do meu amigo, meu irmão, Flávio José!
2: Boa noite, pessoal. Existe um ditado de Deus que as pessoas dizem assim: Deus faz e junta, né? Então ele fez e eu cantei, então juntou e deu certo. E vamos lá.

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1: 5:18.
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1: 5:19.

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1: 5h33.
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Ser menina de hoje, você vai... O velho estava certo, porque o meu povo gosta muito de mim. Isso vai aparecer mais adiante. 5:40. Você vai ver. Gonzaga bem falou.

0: grapane io.
1: Só que nem,
0: só que nem. Ô meu senhor. Me ajuda a cantar, me ajuda a cantar, ó.

0: Vamos mais uma.
1: Simbora,
0: Marcos. Aquela.
1: Aquela.
0: Aquela que o tempo tá curto, vem que ele tem pra desfazer com a menor hoje aqui, viu? Vem.
1: Vem, Marcos.
0: A máquina.
1: Oh,
0: vamos recordar.
1: Tem cerveja aí?

0: como já dizia você, o homem apaixonado, ele não sei ser.
1: Só sei ser.
0: E gostou? Faz barulho aí! João! A mais tocada dos bregas, dos cabarés, dos bares. Pim, pim, pim, pim, pim, pim, pim, pim, pim, pim. E aí?
1: Aí dá vontade de tomar um.
0: Que cerveja aí!
1: Chão na onda aí! Isso é top 10, mano!
0: A magra chufada, meu chão, chufada!
1: Acessão!
0: Vai!
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0: Se eu não voltar pra casa, eu não posso viver.
1: E aí?